0: Dua Lipa. Bom, gente, vamos pro intervalo. Superfã volta já.
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0: Super de volta com Super Fã, hoje especial falando dela, do zero ao topo, né? Os pais da Dua Lipa se mudaram, né, do país de origem deles e foram para Londres por conta de uma guerra que estava acontecendo por lá nos anos 90. Eles trabalhavam aí em um café quando a Dua nasceu. Eles voltaram em 2008 para o país de origem, mas a Dua falou: olha, não, eu quero voltar para Londres porque eu acho que vai ser promissora ter uma carreira pela frente. A Dua já cantava, né? Nós vemos pelos covers que estão no YouTube até hoje. E por falar em cover, vamos trazer um que a Dua fez para uma sessão da Deezer lá em Londres. Então, o cover de Dua Lipa é o que segue a nossa lista e daqui a pouquinho a gente vai falar mais sobre essa cantora tão promissora.

0: Este é o Super Fã Especial rolando neste fim de semana, falando dela, Dua Lipa. Depois do intervalo, a gente volta com mais Dua Lipa pra você.
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0: De volta no Super Fã Especial, Dua Lipa, a nossa garota inglesa Dua Lipa, nascida em 1995, novinha Dua, ela canta demais. Em 2015 surgiu aí as suas primeiras músicas que chegaram em tops importantes pelo mundo, mas em 2016 ela alcançou o top americano, Hot 100 da Billboard. Em 2017 seu primeiro álbum foi lançado e a Dua faz várias parcerias aí, ela se envolve com pop, com dark pop, né, aquele pop mais sombrio, e também com dance, R&B. Ela é uma exímia fã de estilos musicais e coloca tudo na sua carreira. Vamos ouvir mais Dua Lipa, que está nesse Super Fã Especial nesse fim de semana.

0: Esse é o Superfã, encerrando muito bem. Cara, demais as músicas de Dua Lipa, não é verdade? Ah, ela foi escolhida, artista escolhida no Superfã neste fim de semana que tá finalizando, infelizmente. Mas na semana que vem tem muito mais Superfã. Eu já te convido através das redes sociais da nossa rádio a indicar um próximo artista pro programa do fim de semana que vem. Obrigado mesmo por estar com a gente. Arroba Marcos _ Locucal no Twitter e no Instagram. Já o meu Facebook é Marcos Vini Locutor. Superfã volta nesse mesmo horário no fim de semana que vem. Obrigado por nos ouvir.
1: 21:47.
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0: É mais um fim de semana que surge, pessoal. E aí, como é que você tá? Tudo bem? Tudo certinho? Eu sou Marcos Vinícius e é um grande prazer estar com você a partir de agora, começando mais uma edição do Superfã. Esse programa é feito pra você e pro seu artista preferido. Aqui tocamos uma hora do artista que você ama, contando a história e como ele chegou desde o zero até aqui. E hoje, a nossa escolhida é ela, britânica, ativista social com muitos projetos bacanas e a sua carreira musical é impecável. Dua Lipa, a inglesa Dua Lipa, foi a escolhida para o Superfã deste fim de semana. A Dua, ela começou a fazer covers por inspiração de ver o teu pai cantar. O pai da Dua Lipa foi vocalista de uma importante banda, né? E a Dua via lá teu pai cantar e falou, não, eu quero fazer isso. E com 14 anos começou a lançar vídeos no YouTube dos seus covers, né? Ela fazia covers de Nery Furtado, de várias artistas aí que estavam em ascensão na época e estão até hoje. Dua então virou modelo, mas em 2015, por conta de seus covers, assinou com a Warner e aí surgiu o seu primeiro álbum. Dua Lipa, Superfã, é todo seu.

0: falando de Dua Lipa, a inglesa Dua Lipa. Bom, gente, vamos pro intervalo, super fã volta já.
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0: Super de volta fã. Com Super Fã, hoje especial falando dela, do zero ao topo, né? Os pais da Dua Lipa se mudaram, né, do país de origem deles e foram para Londres por conta de uma guerra que estava acontecendo por lá nos anos 90. Eles trabalhavam aí em um café quando a Dua nasceu. Eles voltaram em 2008 para o país de origem, mas a Dua falou: olha, não, eu quero voltar para Londres porque eu acho que vai ser promissora, ter uma carreira pela frente. A Dua já cantava, né? Nós vemos pelos covers que estão no YouTube até hoje. E por falar em cover, vamos trazer um que a Dua fez para uma sessão da Deezer lá em Londres. Então, cover de Dua Lipa é o que segue a nossa lista e daqui a pouquinho a gente vai falar mais sobre essa cantora tão promissora.

0: Este é o super fã especial rolando neste fim de semana, falando dela, Dua Lipa. Depois do intervalo, a gente volta com mais Dua Lipa pra você.
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0: De volta no super fã especial Dua Lipa, a nossa garota inglesa Dua Lipa, nascida em 1995. Novinha, Dua, ela canta demais. Em 2015 surgiu aí as suas primeiras músicas que chegaram em tops importantes pelo mundo. Mas em 2016 ela alcançou o top americano, Hot 100 da Billboard. Em 2017 seu primeiro álbum foi lançado e a Dua faz várias parcerias aí. Ela se envolve com pop, com dark pop, né, aquele pop mais sombrio, e também com dance, R&B. Ela é uma exímia fã de estilos musicais e coloca tudo na sua carreira. Vamos ouvir mais Dua Lipa, que está nesse super fã especial nesse fim de semana.

0: Esse é o Superfã, encerrando muito bem. Cara, demais as músicas de Dua Lipa, não é verdade? Ah, ela foi escolhida, a artista escolhida no Superfã neste fim de semana que tá finalizando, infelizmente. Mas na semana que vem tem muito mais Superfã. Eu já te convido através das redes sociais da nossa rádio a indicar um próximo artista pro programa do fim de semana que vem. Obrigado mesmo por estar com a gente. Arroba Marcos _ Locucal no Twitter e no Instagram. Já o meu Facebook é Marcos Vini Locutor. Superfã volta nesse mesmo horário no fim de semana que vem. Obrigado por nos ouvir.
1: 22:36.
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0: É mais um fim de semana que surge, pessoal. E aí, como é que você tá? Tudo bem? Tudo certinho? Eu sou Marcos Vinícius e é um grande prazer estar com você a partir de agora, começando mais uma edição do Super Fã. Esse programa é feito pra você e pro seu artista preferido. Aqui tocamos uma hora do artista que você ama, contando a história e como ele chegou desde o zero até aqui. E hoje, a nossa escolhida é ela, britânica, ativista social com muitos projetos bacanas e a sua carreira musical é impecável. Dua Lipa, a inglesa Dua Lipa, foi a escolhida para o Superfã deste fim de semana. A Dua, ela começou a fazer covers por inspiração de ver o teu pai cantar. O pai da Dua Lipa foi vocalista de uma importante banda, né? E a Dua via lá teu pai cantar e falou, não, eu quero fazer isso. E com 14 anos começou a lançar vídeos no YouTube dos seus covers, né? Ela faz a covers de Nery Furtado, de várias artistas aí que estavam em ascensão na época e estão até hoje. Dua, então, virou modelo, mas em 2015, por conta de seus covers, assinou com a Warner e aí surgiu o seu primeiro álbum. Dua Lipa, Superfã, é todo seu.

0: deusa Dua Lipa. Bom, gente, vamos pro intervalo. Superfã volta já.
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0: Super de volta com o Super Fã, hoje especial falando dela, do zero ao topo, né? Os pais da Dua Lipa se mudaram, né, do país de origem deles e foram para Londres por conta de uma guerra que estava acontecendo por lá nos anos 90. Eles trabalhavam aí em um café quando a Dua nasceu. Eles voltaram em 2008 para o país de origem, mas a Dua falou: olha, não, eu quero voltar para Londres porque eu acho que vai ser promissora ter uma carreira pela frente. A Dua já cantava, né? Nós vemos pelos covers que estão no YouTube até hoje. E por falar em cover, vamos trazer um que a Dua fez para uma sessão da Deezer lá em Londres. Então, o cover de Dua Lipa é o que segue a nossa lista e daqui a pouquinho a gente vai falar mais sobre essa cantora tão promissora.

0: Este é o Super Fã Especial rolando neste fim de semana, falando dela, Dua Lipa. Depois do intervalo, a gente volta com mais Dua Lipa pra você.
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0: De volta no Super Fã Especial, Dua Lipa. A nossa garota inglesa, Dua Lipa, nascida em 1995. Novinha, Dua. Ela canta demais. Em 2015, surgiu aí as suas primeiras músicas que chegaram em tops importantes pelo mundo. Mas, em 2016, ela alcançou o top americano, Hot 100 da Billboard. Em 2017, seu primeiro álbum foi lançado e a Dua faz várias parcerias aí. Ela se envolve com pop, com dark pop, né, aquele pop mais sombrio, e também com dance, R&B. Ela é uma exímia fã de estilos musicais e coloca tudo na sua carreira. Vamos ouvir mais Dua Lipa, que está nesse Super Fã Especial nesse fim de semana.

0: Esse é o Superfã, encerrando muito bem. Cara, demais as músicas de Dua Lipa, não é verdade? Ah, ela foi escolhida, artista escolhida no Superfã neste fim de semana que tá finalizando, infelizmente. Mas na semana que vem tem muito mais Superfã. Eu já te convido, através das redes sociais da nossa rádio, a indicar um próximo artista pro programa do fim de semana que vem. Obrigado mesmo por estar com a gente. Arroba Marcos _ Locucal no Twitter e no Instagram. Já o meu Facebook é Marcos Vini Locutor. Superfã volta nesse mesmo horário no fim de semana que vem. Obrigado por nos ouvir.
1: 23 horas e 24 minutos.
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0: É mais um fim de semana que surge, pessoal. E aí, como é que você tá? Tudo bem? Tudo certinho? Eu sou Marcos Vinícius e é um grande prazer estar com você a partir de agora, começando mais uma edição do Superfã. Esse programa é feito pra você e pro seu artista preferido. Aqui tocamos uma hora do artista que você ama, contando a história e como ele chegou desde o zero até aqui. E hoje, a nossa escolha escolhida é ela, britânica, ativista social com muitos projetos bacanas e a sua carreira musical é impecável. Dua Lipa, a inglesa Dua Lipa, foi a escolhida para o Superfã deste fim de semana. A Dua, ela começou a fazer covers por inspiração de ver o teu pai cantar. O pai da Dua Lipa foi vocalista de uma importante banda, né? E a Dua via lá teu pai cantar e falou, não, eu quero fazer isso. E com 14 anos começou a lançar vídeos no YouTube dos seus covers, né? Ela faz a cover de Nery Furtado, de várias artistas aí que estavam em ascensão na época e estão até hoje. Dua, então, virou modelo, mas em 2015, por conta de seus covers, assinou com a Warner e aí surgiu o seu primeiro álbum. Dua Lipa, Superfã, é todo seu.

0: A Dua Lipa. Bom, gente, vamos pro intervalo. Super Fã volta já.
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0: Super de volta fã. Com Super Fã, hoje especial falando dela, do zero ao topo, né? Os pais da Dua Lipa se mudaram, né, do país de origem deles e foram para Londres por conta de uma guerra que estava acontecendo por lá nos anos 90. Eles trabalhavam aí em um café quando a Dua nasceu. Eles voltaram em 2008 para o país de origem, mas a Dua falou: olha, não, eu quero voltar para Londres porque eu acho que vai ser promissora ter uma carreira pela frente. A Dua já cantava, né? Nós vemos pelos covers que estão no YouTube até hoje. E por falar em cover, vamos trazer um que a Dua fez para uma sessão da Deezer lá em Londres. Então, cover de Dua Lipa é o que segue a nossa lista e daqui a pouquinho a gente vai falar mais sobre essa cantora tão promissora.

0: Este é o Super Fã Especial rolando neste fim de semana, falando dela, Dua Lipa. Depois do intervalo, a gente volta com mais Dua Lipa pra você.
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0: De volta no Super Fã Especial, Dua Lipa. A nossa garota inglesa, Dua Lipa, nascida em 1995. Novinha, Dua. Ela canta demais. Em 2015, surgiu aí as suas primeiras músicas que chegaram em tops importantes pelo mundo. Mas, em 2016, ela alcançou o top americano, Hot 100 da Billboard. Em 2017, seu primeiro álbum foi lançado e a Dua faz várias parcerias aí. Ela se envolve com pop, com dark pop, né, aquele pop mais sombrio, e também com dance, R&B. Ela é uma exímia fã de estilos musicais e coloca tudo na sua carreira. Vamos ouvir mais Dua Lipa, que está nesse Super Fã Especial nesse fim de semana.

0: Esse é o Superfã, encerrando muito bem. Cara, demais as músicas de Dua Lipa, não é verdade? Ah, ela foi escolhida, artista escolhida no Superfã neste fim de semana que tá finalizando, infelizmente. Mas na semana que vem tem muito mais Superfã. Eu já te convido, através das redes sociais da nossa rádio, a indicar um próximo artista pro programa do fim de semana que vem. Obrigado mesmo por estar com a gente. Arroba Marcos _ Locucal no Twitter e no Instagram. Já o meu Facebook é Marcos Vini Locutor. Superfã volta nesse mesmo horário no fim de semana que vem. Obrigado por nos ouvir.
1: 12:13.
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0: É mais um fim de semana que surge, pessoal. E aí, como é que você tá? Tudo bem? Tudo certinho? Eu sou Marcos Vinícius e é um grande prazer estar com você a partir de agora, começando mais uma edição do Superfã. Esse programa é feito pra você e pro seu artista preferido. Aqui tocamos uma hora do artista que você ama, contando a história e como ele chegou desde o zero até aqui. E hoje, a nossa escolhida é ela, britânica, ativista social com muitos projetos bacanas e a sua carreira musical é impecável. Dua Lipa, a inglesa Dua Lipa, foi a escolhida para o Superfã deste fim de semana. A Dua, ela começou a fazer covers por inspiração de ver o teu pai cantar. O pai da Dua Lipa foi vocalista de uma importante banda, né? E a Dua via lá teu pai cantar e falou, não, eu quero fazer isso. E com 14 anos começou a lançar vídeos no YouTube dos seus covers, né? Ela fazia covers de Nery Furtado, de várias artistas aí que estavam em ascensão na época e estão até hoje. Dua então virou modelo, mas em 2015, por conta de seus covers, assinou com a Warner e aí surgiu o seu primeiro álbum. Dua Lipa, Superfã, é todo seu.

0: A Dua Lipa. Bom, gente, vamos pro intervalo. Super Fã volta já.
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2: Muito bem, senhoras e senhores, está entrando no ar mais um The Music Coffee Time. As grandes emoções do passado estão de volta, de presente, pra você. É que bom então, né? A partir de agora você ouve aí as grandes emoções dos anos 70, 80, 90, até 2000 também, se for bom, a gente traz de volta. A partir de agora, tem The Music Coffee Time.

0: Você está sintonizado nos grandes sucessos do passado. A gente traz de volta para o presente aqui no The Music Coffee Time. A gente volta já, depois do intervalo tem mais.
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1: Eita, coisa boa, de volta com o nosso The Music Coffee Time. Então aumenta aí o volume, estamos chegando de volta com os grandes clássicos pra você.
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0: Você está na melhor sintonia com o nosso The Music Coffee Time. A gente vai para um break e daqui a pouco tem mais. Não sai daí.
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0: Atenção, senhores passageiros, estamos de volta com The Music Coffee Time.
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0: Muito bem, gente, essas são as últimas de hoje aqui do nosso The Music Coffee Time. Obrigado aí pelo teu carinho, pela tua audiência. A gente volta na próxima edição.
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2: Muito bem, senhoras e senhores, está entrando no ar mais um The Music Coffee Time. As grandes emoções do passado estão de volta, de presente, pra você. É que bom então, né? A partir de agora você ouve aí as grandes emoções dos anos 70, 80, 90, até 2000 também, se for bom, a gente traz de volta. A partir de agora, tem The Music Coffee Time.

0: Você está sintonizado nos grandes sucessos do passado. A gente traz de volta para o presente. Aqui no The Music Coffee Time. A gente volta já. Depois do intervalo tem mais.
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0: Você está na melhor sintonia com o nosso The Music Coffee Time. A gente vai para um break e daqui a pouco tem mais. Não sai daí.
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0: Eita, coisa boa, de volta com o nosso The Music Coffee Time. Então aumenta aí o volume, estamos chegando de volta com os grandes clássicos pra você.
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0: Você está na melhor sintonia com o nosso The Music Coffee Time. A gente vai para um break e daqui a pouco tem mais. Não sai daí.
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0: Ei, você aí, estamos de volta pra você ouvir o The Music Coffee Time. Aqui você aumenta o volume e a gente toca o melhores dos anos 70, 80, 90 aqui no The Music Coffee Time.
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2: Muito bem, senhoras e senhores, está entrando no ar mais um The Music Coffee Time. As grandes emoções do passado estão de volta, de presente, pra você. É que bom então, né? A partir de agora você ouve aí as grandes emoções dos anos 70, 80, 90, até 2000 também, se for bom, a gente traz de volta. A partir de agora, tem The Music Coffee Time.

0: Você está sintonizado nos grandes sucessos do passado. A gente traz de volta para o presente aqui no The Music Coffee Time. A gente volta já, depois do intervalo tem mais.
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2: Muito bem, senhoras e senhores, está entrando no ar mais um The Music Coffee Time. As grandes emoções do passado estão de volta, de presente, pra você. É que bom então, né? A partir de agora você ouve aí as grandes emoções dos anos 70, 80, 90, até 2000 também, se for bom, a gente traz de volta. A partir de agora, tem The Music Coffee Time.

0: Você está sintonizado nos grandes sucessos do passado. A gente traz de volta para o presente aqui no The Music Coffee Time. A gente volta já. Depois do intervalo tem mais.
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0: Você está na melhor sintonia com o nosso The Music Coffee Time. A gente vai para um break e daqui a pouco tem mais. Não sai daí.
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0: Eita, coisa boa, de volta com o nosso The Music Coffee Time. Então aumenta aí o volume, estamos chegando de volta com os grandes clássicos pra você.
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0: Você está na melhor sintonia com o nosso The Music Coffee Time. A gente vai para um break e daqui a pouco tem mais. Não sai daí.
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0: Ei, você aí, estamos de volta pra você ouvir o The Music Coffee Time. Aqui você aumenta o volume e a gente toca o melhores dos anos 70, 80, 90 aqui no The Music Coffee Time.
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0: 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A gente volta já.
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0: 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A gente volta já.
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0: Atenção, senhores passageiros, estamos de volta com The Music Coffee Time.
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0: essas são as últimas de hoje aqui do nosso The Music Coffee Time. Obrigado aí pelo teu carinho, pela tua audiência. A gente volta na próxima edição.
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2: Muito bem, senhoras e senhores, está entrando no ar mais um The Music Coffee Time. As grandes emoções do passado estão de volta, de presente, pra você. É que bom então, né? A partir de agora você ouve aí as grandes emoções dos anos 70, 80, 90, até 2000 também, se for bom, a gente traz de volta. A partir de agora, tem The Music Coffee Time.

0: Você está sintonizado nos grandes sucessos do passado. A gente traz de volta para o presente aqui no The Music Coffee Time. A gente volta já, depois do intervalo tem mais.
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0: Voltamos com The Music Coffee Time, as grandes emoções da sua vida.
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0: Você está na melhor sintonia com o nosso The Music Coffee Time. A gente vai para um break e daqui a pouco tem mais. Não sai daí.
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0: Eita, coisa boa, de volta com o nosso The Music Coffee Time. Então aumenta aí o volume, estamos chegando de volta com os grandes clássicos pra você.
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0: Você está na melhor sintonia com o nosso The Music Coffee Time. A gente vai para um break e daqui a pouco tem mais. Não sai daí.
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0: Ei, você aí, estamos de volta pra você ouvir o The Music Coffee Time. Aqui você aumenta o volume e a gente toca o melhores dos anos 70, 80, 90 aqui no The Music Coffee Time.
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2: Alô, gente! Opa! Chegamos com mais um Baú Sertanejo. Como é que tá aí, turma boa? A partir de agora tem Baú Sertanejo na sua comunicação, Diego Ferrari, com você, onde você estiver. Ó, um beijo pra você, tá bom? Tá ligado com a gente? Tá onde você estiver, sinta-se sempre à vontade pra gente tocar o seu som. Pra começarmos, já tem essa aqui. Aumenta o som, Baú Sertanejo! Já está no ar!
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0: Leonardo, canta uma moda boa pra nós.
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2: Gravamos a música que naquela época foram vendidas 2,5 milhões de cópias.

0: Beijo no seu rádio, não sai da sintonia, já voltaremos com mais.
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0: Estamos de volta com o Baú.

Você está no Baú Sertanejo. Fique à vontade.

0: O sertanejo, depois do intervalo, a gente volta com mais sucesso pra você. Não sai daí, não.
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0: Valeu, gente! Depois do intervalo, a gente tá aqui de volta com o Baú Sertanejo. Aumenta aí o som pra você conferir.

0: com as melhores pra você, onde você estiver. A gente volta daqui a pouquinho, é só tempo de tomar uma água e a gente volta.
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0: Eita, moda boa é essa aí que tá chegando aqui no nosso Baú Sertanejo.

0: com as melhores pra você, onde você estiver. A gente volta daqui a pouquinho, é só tempo de tomar uma água e a gente volta.
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0: Mais uma super sequência de volta aqui, ó, pra você ouvir e curtir no Baú Sertanejo.
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0: Já não sai daí, não!
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0: Eita, moda boa é essa aí que tá chegando aqui no nosso Baú Sertanejo.

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2: Obrigado.

0: Essas são as últimas de hoje do nosso Baú Sertanejo. Obrigado pelo teu carinho, pela tua audiência. Temos um encontro marcado na próxima edição com mais Baú Sertanejo, aqui na Mais Ouvida.
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0: Alô, gente. Opa, chegamos com mais um Baú Sertanejo. Como é que tá aí, turma boa? A partir de agora tem Baú Sertanejo. Na sua comunicação, Diego Ferrari, com você, onde você estiver, ó, um beijo pra você, tá bom? Tá ligado com a gente? Tá onde você estiver, sinta-se sempre à vontade pra gente tocar o seu som. Pra começarmos, já tem essa aqui, aumenta o som, Baú Sertanejo, já está no ar!
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0: cima. Comigo agora assim, ó.
1: 6:59.
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0: Valeu, Gustavinho!
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2: Mais um bloco diferenciado, sertanejo de qualidade, é o seu Hit Sertanejo, a melhor programação do sertão. Em alto volume, daqui a pouquinho o Johnny voltando com muito mais. Dá um break aí, uma faturada, já voltamos.
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0: E aí, me conte onde você está, na sua casa, no seu trabalho, na rodovia, me fale. Vamos chegando com mais um bloco, quero você comigo, aumentando o volume, plugado, sintonizado, conectado com o Hit Sertanejo. Johnny Crazy continua contigo com a melhor programação sertaneja.
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1: Hit Sertanejo, a sua melhor programação, hein? Que tal a sua top companhia no dia a dia, na sua primeiríssima? Daqui a pouquinho tô de volta trazendo mais um bloco. Segura aí.
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5: Tô de volta, Johnny, e o seu hit sertanejo, mais um bloco legal e a sua participação. Vai rolar aqui a participação dele, dela, e você ligadinha com a primeiríssima no melhor programa sertanejo do Brasil, Hit Sertanejo, se liga!
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3: 7:48.
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3: Oi, turma! Chegamos com mais um Domingão Total. Eita, coisa boa! A partir de agora você não vai desgrudar, não, hein? Tá chegando o programa que você ouve e curte. Como é que tá aí o seu fim de semana, né? Como é que tá seu domingo? Tá bacana? Bom demais, então. Prazer, eu sou o Diego Ferrari. Estou com você aqui, ó, durante uma hora só. Já falei pra produção aumentar esse programa porque é pouco demais, né? Então vamos aproveitar. Aumenta o som, que é a primeira de hoje. Tá aqui, ó, aqui no Domingão Total.
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1: Sequência essa, hein, produção? Bom demais, hein? A gente volta daqui a pouquinho, não sai daí.
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0: 71 do
1: 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Bom demais, hein, gente? A gente volta já com mais Domingão pra você. Não sai daí, não. A gente volta já.

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2: 8:59.
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8: Fala aí, turma, fim de semana chegou e você tá comigo aqui na sua rádio preferida, curtindo as 15 mais tocadas, hein? Fim de semana mais gostoso com as 15 melhores da sua programação. Vem com a gente, eu sou Ricardo Oliveira e tô com você.

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0: sua rádio. Vamos pro intervalo? Boas dicas pra você aí, já já a gente tá de volta aqui na sua rádio preferida.
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0: Voltamos aqui na sua rádio preferida. Obrigado pela companhia, o carinho, a audiência, viu? Você que tá acompanhando a programação da sua rádio, são as 15 melhores. Aumenta o volume e

0: encerrando a edição do seu fim de semana, das mais tocadas aqui na programação da sua rádio, viu? As 15 melhores pra você, o melhor ouvinte do mundo. Obrigado de verdade pela audiência e a companhia. A gente se fala. Tchau, tchau.
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7: 9:46.
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0: Fala aí, turma, fim de semana chegou e você tá comigo aqui na sua rádio preferida, curtindo as 15 mais tocadas, hein? Fim de semana mais gostoso com as 15 melhores da sua programação. Vem com a gente, eu sou Ricardo Oliveira e tô com você.

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0: 9:59.
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3: 10 horas e 47 minutos.
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9: Oi, turma! Chegamos com mais um Domingão Total. Eita, coisa boa! A partir de agora você não vai desgrudar, não, hein? Tá chegando o programa que você ouve e curte. Como é que tá aí seu fim de semana, né? Como é que tá seu domingo? Tá bacana? Bom demais, então. Prazer, eu sou o Diego Ferrari. Estou com você aqui, ó, durante uma hora só. Já falei pra produção aumentar esse programa porque é pouco demais, né? Então vamos aproveitar. Aumenta o som, que a primeira de hoje tá aqui, ó, aqui no Domingão Total.
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2: De sequência é sem produção. Bom demais, hein? A gente volta daqui a pouquinho. Não sai daí.
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1: 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Bom demais, hein, gente? A gente volta já com mais Domingão pra você. Não sai daí, não. A gente volta já.

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2: 11:59.
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2: Mais um bloco diferenciado, sertanejo de qualidade, é o seu Hit Sertanejo, a melhor programação do sertão. Em alto volume, daqui a pouquinho o Johnny voltando com muito mais. Dá um break aí, uma faturada, já voltamos.
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0: E aí, me conte onde você está, na sua casa, no seu trabalho, na rodovia, me fale. Vamos chegando com mais um bloco, quero você comigo, aumentando o volume, plugado, sintonizado, conectado com o Hit Sertanejo. Johnny Crazy continua contigo com a melhor programação sertaneja.
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1: Hit Sertanejo, a sua melhor programação, hein? Que tal a sua top companhia no dia a dia, na sua primeiríssima? Daqui a pouquinho tô de volta trazendo mais um bloco. Segura aí.
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5: Tô de volta, Johnny, e o seu hit sertanejo, mais um bloco legal e a sua participação, vai rolar aqui a participação dele, dela, e você ligadinha com a primeiríssima no melhor programa sertanejo do Brasil, Hit Sertanejo, se liga!
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2: 12 horas e 48 minutos.
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2: Mais um bloco diferenciado, sertanejo de qualidade, é o seu Hit Sertanejo, a melhor programação do sertão. Em alto volume, daqui a pouquinho o Johnny voltando com muito mais. Dá um break aí, uma faturada, já voltamos.
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0: E aí, me conte onde você está, na sua casa, no seu trabalho, na rodovia, me fale. Vamos chegando com mais um bloco, quero você comigo, aumentando o volume, plugado, sintonizado, conectado com o Hit Sertanejo. Johnny Crazy continua contigo com a melhor programação sertaneja.
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0: Plugado, conectado com o Hit Sertanejo. Johnny Crazy continua contigo com a melhor programação sertaneja.

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2: Hit Sertanejo, a sua melhor programação, hein? Que tal a sua top companhia no dia a dia, na sua primeiríssima? Daqui a pouquinho tô de volta trazendo mais um bloco. Segura aí!
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5: Tô de volta, Johnny, e o seu hit sertanejo, mais um bloco legal e a sua participação, vai rolar aqui a participação dele, dela, e você ligadinha com a primeiríssima no melhor programa sertanejo do Brasil, Hit Sertanejo, se liga!
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2: 13 horas e 37 minutos.
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2: Mais um bloco diferenciado, sertanejo de qualidade, é o seu Hits Sertanejo, a melhor programação do sertão. Em alto volume, daqui a pouquinho o Johnny voltando com muito mais. Dá um break aí, uma faturada, já voltamos.
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0: E aí, me conte onde você está, na sua casa, no seu trabalho, na rodovia, me fale. Vamos chegando com mais um bloco, quero você comigo, aumentando o volume, plugado, sintonizado, conectado com o Hit Sertanejo. Johnny Crazy continua contigo com a melhor programação sertaneja.
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1: 13 horas e 59 minutos.
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8: Fala aí, turma, fim de semana chegou e você tá comigo aqui na sua rádio preferida, curtindo as 15 mais tocadas, hein? Fim de semana mais gostoso com as 15 melhores da sua programação. Vem com a gente, eu sou Ricardo Oliveira e tô com você a

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0: da sua rádio. Vamos pro intervalo? Boas dicas pra você aí, já já a gente tá de volta aqui na sua rádio preferida.
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0: Voltamos aqui na sua rádio preferida. Obrigado pela companhia, o carinho, a audiência, viu? Você que tá acompanhando a programação da sua rádio, são as 15 melhores. Aumenta o volume e vem.

0: encerrando a edição do seu fim de semana, das mais tocadas aqui na programação da sua rádio, viu? As 15 melhores pra você, o melhor ouvinte do mundo. Obrigado de verdade pela audiência e companhia. A gente se fala. Tchau, tchau.
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7: 14 horas e 46 minutos.
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0: Fala aí, turma, fim de semana chegou e você tá comigo aqui na sua rádio preferida, curtindo as 15 mais tocadas, hein? Fim de semana mais gostoso com as 15 melhores da sua programação. Vem com a gente, eu sou Ricardo Oliveira e tô com você.

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9: 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Bom demais, então. Prazer, eu sou o Diego Ferrari. 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Então vamos aproveitar. Aumenta o som, que a primeira de hoje tá aqui, ó, aqui no Domingão Total.
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1: 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Bom demais, hein? A gente volta daqui a pouquinho. Não sai daí. 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
2: 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Voltamos com o nosso Domingão Total. Aumenta aí o som, porque a primeira...

0: 71 Maravilha.
1: 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Bom demais, hein, gente? A gente volta já com mais Domingão pra você. Não sai daí, não. A gente volta já.

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4: 16 horas e 2 minutos.

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10: Oi, turma! 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Tá chegando o programa que você ouve e curte. Como é que tá aí o seu fim de semana, né? 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Bom demais, então. Prazer, eu sou o Diego Ferrari. Estou com você aqui, ó, durante uma hora só. Já falei pra produção aumentar esse programa porque é pouco demais, né? Então vamos aproveitar. Aumenta o som, que a primeira de hoje tá aqui, ó, aqui no Domingão Total.
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2: E sequência é sem produção. Bom demais, hein? A gente volta daqui a pouquinho. Não sai daí.
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0: toda a honra e toda a glória pertence ao Senhor Jesus. 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Tudo milenário na praia.
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1: 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Bom demais, hein, gente? A gente volta já com mais Domingão pra você. Não sai daí, não. A gente volta já.

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4: 17 horas e 4 minutos.

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0: semana, né? Como é que tá seu domingo? Tá bacana? Bom demais, então. Prazer, eu sou o Diego Ferrari. Estou com você aqui, ó, durante uma hora só. Já falei pra produção aumentar esse programa porque é pouco demais, né? Então vamos aproveitar. Aumenta o som, que a primeira de hoje tá aqui, ó, aqui no Domingão Total.
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2: Que sequência é essa, hein, produção? Bom demais, hein? A gente volta daqui a pouquinho, não sai daí.
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0: 17 horas e 59 minutos. 17 horas e 59 minutos. 17 horas e 59 minutos. 17 horas e 59 minutos. 17 horas e 59 minutos. 17 horas e 59 minutos. 17 horas e 59 minutos. 17 horas e 59 minutos. 17 horas e 59 minutos.
1: 18 horas em ponto.
0: 18 horas em ponto.
1: 18 horas em ponto.
0: 18 horas em ponto.
1: 18 horas em ponto.
0: 18 horas em ponto.
1: 18 horas em ponto.
0: 18 horas em ponto.
1: 18 horas em ponto.
0: 18 horas em ponto.
1: 18 horas em ponto.
0: 18 horas em ponto.
1: 18 horas em ponto.
0: 18 horas em ponto.
1: 18 horas em ponto.
0: 18 horas em ponto.
1: 18 horas em ponto.
0: 18 horas em ponto.
1: 18 horas em ponto.
0: 18 horas em ponto.
1: 18 horas em ponto.
0: 18 horas em ponto.
1: 18 horas em ponto.
0: 18 horas em ponto.
1: 18 horas em ponto.
0: 18 horas em ponto.
1: 18 horas e 1 minuto.
0: 18 horas e 1 minuto.
1: 18 horas e 1 minuto.
0: 18 horas e 1 minuto.
1: 18 horas e 1 minuto.
0: 18 horas e 1 minuto.
1: 18 horas e 1 minuto.
0: 18 horas e 1 minuto.
1: 18 horas e 1 minuto.
0: 18 horas e 1 minuto.
1: 18 horas e 1 minuto.
0: 18 horas e 1 minuto.
1: 18 horas e 1 minuto.
0: 18 horas e 1 minuto.
1: 18 horas e 1 minuto.
0: 18 horas e 1 minuto.
1: 18 horas e 1 minuto.
0: 18 horas e 1 minuto.
1: 18 horas e 1 minuto.
0: 18 horas e 1 minuto.
1: 18 horas e 1 minuto.
0: 18 horas e 1 minuto.
1: 18 horas e 1 minuto.
0: 18 horas e 1 minuto.
1: 18 horas e 1 minuto.
0: 2 minutos.
1: 18 horas e 2 minutos.
0: 18 horas e 2 minutos.
1: 18 horas e 2 minutos.
0: 18 horas e 2 minutos.
1: 18 horas e 2 minutos.
0: 18 horas e 2 minutos.
1: 18 horas e 2 minutos.
0: 18 horas e 2 minutos.
1: 18 horas e 2 minutos.
0: 18 horas e 2 minutos.
1: 18 horas e 2 minutos.
0: 18 horas e 2 minutos.
1: 18 horas e 2 minutos.
0: 18 horas e 2 minutos.
1: 18 horas e 2 minutos.
0: 18 horas e 2 minutos.
1: 18 horas e 2 minutos.
0: 18 horas e 2 minutos.
1: 18 horas e 2 minutos.
0: 18 horas e 2 minutos.
1: 18 horas e 2 minutos.
0: 18 horas e 3 minutos.
1: 18 horas e 3 minutos.
0: 18 horas e 3 minutos.
1: 18 horas e 3 minutos.
0: 18 horas e 3 minutos.
1: 18 horas e 3 minutos.
0: 18 horas e 3 minutos.
1: 18 horas e 3 minutos.
0: 18 horas e 3 minutos.
1: 18 horas e 3 minutos.
0: 18 horas e 3 minutos.
1: 18 horas e 3 minutos.
0: 18 horas e 3 minutos.
1: 18 horas e 3 minutos.
0: 18 horas e 3 minutos.
1: 18 horas e 3 minutos.
0: 18 horas e 3 minutos.
1: 18 horas e 3 minutos.
0: 18 horas e 3 minutos.
1: 18 horas e 3 minutos.
0: 18 horas e 3 minutos.
1: 18 horas e 3 minutos.
0: 18 horas
1: e 4 minutos.
0: 18 horas
2: e 4 minutos.
3: 18 horas
2: e 4 minutos.
3: 18 horas
2: e 4 minutos.
3: 18 horas
2: e 4 minutos.
3: 18 horas
2: e 4 minutos.
3: 18 horas
2: e 4 minutos.
3: 18 horas
2: e 4 minutos.
3: 18 horas
2: e 4 minutos.
3: 18 horas
2: e 4 minutos.
3: 18 horas
2: e 4 minutos.
3: 18 horas
2: e 4 minutos.
3: 18 horas
2: e 4 minutos.
3: 18 horas
2: e 4 minutos.
3: 18 horas
2: e 4 minutos.
3: 18 horas
2: e 4 minutos.
3: 18 horas
2: e 4 minutos.
3: 18 horas
2: e 4 minutos.
3: 18 horas
2: e 4 minutos.
3: 18 horas
2: e 4 minutos.
3: 18 horas
2: e 4 minutos.
3: 18 horas
2: e 4 minutos.
3: 18 horas
2: e 5 minutos.
3: 18 horas
2: e 5 minutos.
3: 18 horas
2: e 5 minutos.
3: 18 horas
2: e 5 minutos.
3: 18 horas
2: e 5 minutos.
3: 18 horas
2: e 5 minutos.
3: 18 horas
2: e 5 minutos.
3: 18 horas
2: e 5 minutos.
3: 18 horas
2: e 5 minutos.
3: 18 horas
2: e 5 minutos.
3: 18 horas
2: e 5 minutos.
3: 18 horas
2: e 5 minutos.
3: 18 horas
2: e 5 minutos.
3: 18 horas
2: e 5 minutos.
3: 18 horas
2: e 5 minutos.
3: 18 horas
2: e 5 minutos.
3: 18 horas
2: e 5 minutos.
3: 18 horas
2: e 5 minutos.
3: 18 horas
2: e 5 minutos.
3: 18 horas
2: e 5 minutos.
3: 18 horas
2: e 5 minutos.
3: 18 horas
2: e 5 minutos.
3: 18 horas
2: e 6 minutos.
3: 18 horas
2: e 6 minutos.
3: 18 horas
2: e 6 minutos.
3: 18 horas
2: e 6 minutos.
3: 18 horas
2: e 6 minutos.
3: 18 horas
2: e 6 minutos.
3: 18 horas
2: e 6 minutos.
3: 18 horas
2: e 6 minutos.
3: 18 horas
2: e 6 minutos.
3: 18 horas
2: e 6 minutos.
3: 18 horas
2: e 6 minutos.
3: 18 horas
2: e 6 minutos.
3: 18 horas
2: e 6 minutos.
3: 18 horas
2: e 6 minutos.
3: 18 horas
2: e 6 minutos.
3: 18 horas
2: e 6 minutos.
3: 18 horas
2: e 6 minutos.
3: 18 horas
2: e 6 minutos.
3: 18 horas
2: e 6 minutos.
3: 18 horas
2: e 6 minutos.
3: 18 horas
2: e 6 minutos.
3: 18 horas
2: e 7 minutos.
3: 18 horas
2: e 7 minutos.
3: 18 horas
2: e 7 minutos.
3: 18 horas
2: e 7 minutos.
3: 18 horas
2: e 7 minutos.
3: 18 horas
2: e 7 minutos.
3: 18 horas
2: e 7 minutos.
3: 18 horas
2: e 7 minutos.
3: 18 horas
2: e 7 minutos.
3: 18 horas
2: e 7 minutos.
3: 18 horas
2: e 7 minutos.
3: 18 horas
2: e 7 minutos.
3: 18 horas
2: e 7 minutos.
3: 18 horas
2: e 7 minutos.
3: 18 horas
2: e 7 minutos.
3: 18 horas
2: e 7 minutos.
3: 18 horas
2: e 7 minutos.
3: 18 horas
2: e 7 minutos.
3: 18 horas
2: e 7 minutos.
3: 18 horas
2: e 7 minutos.
3: 18 horas
2: e 7 minutos.
3: 18 horas
2: e 7 minutos.
3: 18 horas
2: e 8 minutos.
3: 18 horas
2: e 8 minutos.
3: 18 horas
2: e 8 minutos.
3: 18 horas
2: e 8 minutos.
3: 18 horas
2: e 8 minutos.
3: 18 horas
2: e 8 minutos.
3: 18 horas
2: e 8 minutos.
3: 18 horas
2: e 8 minutos.
3: 18 horas
2: e 8 minutos.
3: 18 horas
2: e 8 minutos.
3: 18 horas
2: e 8 minutos.
3: 18 horas
2: e 8 minutos.
3: 18 horas
2: e 8 minutos.
3: 18 horas
2: e 8 minutos.
3: 18 horas
2: e 8 minutos.
3: 18 horas
2: e 8 minutos.
3: 18 horas
2: e 8 minutos.
3: 18 horas e 8 minutos. 18 horas e 8 minutos. 18 horas e 8 minutos. 18 horas e 8 minutos. 18 horas e 8 minutos. 18 horas e 8 minutos.
2: 18 horas e 8 minutos.

0: 18 horas e 9 minutos. 18 horas e 9 minutos. 18 horas e 9 minutos. 18 horas e 9 minutos. 18 horas e 9 minutos. 18 horas e 9 minutos. 18 horas e 9 minutos. 18 horas e 9 minutos. 18 horas e 9 minutos. 18 horas e 9 minutos. 18 horas e 9 minutos. 18 horas
1: e 10 minutos.
0: 18 horas
1: e 10 minutos.
0: 18 horas
1: e 10 minutos.
0: 18 horas
1: e 10 minutos.
0: 18 horas
1: e 10 minutos.
0: 18 horas
1: e 10 minutos.
0: 18 horas
1: e 10 minutos.
0: 18 horas
1: e 10 minutos.
0: 18 horas
1: e 10 minutos.
0: 18 horas
1: e 10 minutos.
0: 18 horas
1: e 10 minutos.
0: 18 horas
1: e 10 minutos.
0: 18 horas
1: e 10 minutos.
0: 18 horas
1: e 10 minutos.
0: 18 horas
1: e 10 minutos.
0: 18 horas
1: e 10 minutos.
0: 18 horas
1: e 10 minutos.
0: 18 horas
1: e 10 minutos.
0: 18 horas
1: e 10 minutos.
0: 18 horas
1: e 10 minutos.
0: 18 horas
1: e 10 minutos.
0: 18 horas
1: e 10 minutos.
0: 18 horas
1: e 11 minutos.
0: 18 horas
1: e 11 minutos.
0: 18 horas
1: e 11 minutos.
0: 18 horas
1: e 11 minutos.
0: 18 horas
1: e 11 minutos.
0: 18 horas
1: e 11 minutos.
0: 18 horas
1: e 11 minutos.
0: 18 horas
1: e 11 minutos.
0: 18 horas
1: e 11 minutos.
0: 18 horas
1: e 11 minutos.
0: 18 horas
1: e 11 minutos.
0: 18 horas
1: e 11 minutos.
0: 18 horas
1: e 11 minutos.
0: 18 horas
1: e 11 minutos.
0: 18 horas
1: e 11 minutos.
0: 18 horas
1: e 11 minutos.
0: 18 horas
1: e 11 minutos.
0: 18 horas
1: e 11 minutos.
0: 18 horas
1: e 11 minutos.
0: 18 horas
1: e 11 minutos.
0: 18 horas
1: e 11 minutos.
0: 18 horas
1: e 11 minutos.
0: 18 horas
1: e 12 minutos.
0: 18 horas
1: e 12 minutos.
0: 18 horas
1: e 12 minutos.
0: 18 horas
1: e 12 minutos.
0: 18 horas
1: e 12 minutos.
0: 18 horas
1: e 12 minutos.
0: 18 horas
1: e 12 minutos.
0: 18 horas
1: e 12 minutos.
0: 18 horas
1: e 12 minutos.
0: 18 horas
1: e 12 minutos.
0: 18 horas
1: e 12 minutos.
0: 18 horas
1: e 12 minutos.
0: 18 horas
1: e 12 minutos.
0: 18 horas
1: e 12 minutos.
0: 18 horas
1: e 12 minutos.
0: 18 horas
1: e 12 minutos.
0: 18 horas
1: e 12 minutos.
0: 18 horas
1: e 12 minutos.
0: 18 horas
1: e 12 minutos.
0: 18 horas
1: e 12 minutos.
0: 18 horas
1: e 12 minutos.
0: 18 horas
1: e 13 minutos.
0: 18 horas
1: e 13 minutos.
0: 18 horas
1: e 13 minutos.
0: 18 horas
1: e 13 minutos.
0: 18 horas
1: e 13 minutos.
0: 18 horas
1: e 13 minutos.
0: 18 horas
1: e 13 minutos.
0: 18 horas
1: e 13 minutos.
0: 18 horas
1: e 13 minutos.
0: 18 horas
1: e 13 minutos.
0: 18 horas
1: e 13 minutos.
0: 18 horas
1: e 13 minutos.
0: 18 horas
1: e 13 minutos.
0: 18 horas
1: e 13 minutos.
0: 18 horas
1: e 13 minutos.
0: 18 horas
1: e 13 minutos.
0: 18 horas
1: e 13 minutos.
0: 18 horas
1: e 13 minutos.
0: 18 horas
1: e 13 minutos.
0: 18 horas
1: e 13 minutos.
0: 18 horas
1: e 13 minutos.
0: 18 horas
1: e 13 minutos.
0: 18 horas
1: e 14 minutos.
0: 18 horas
1: e 14 minutos.
0: 18 horas
1: e 14 minutos.
0: 18 horas
1: e 14 minutos.
0: 18 horas
1: e 14 minutos.
0: 18 horas
1: e 14 minutos.
0: 18 horas
1: e 14 minutos.
0: 18 horas
1: e 14 minutos.
0: 18 horas
1: e 14 minutos.
0: 18 horas
1: e 14 minutos.
0: 18 horas
1: e 14

0: 14 minutos, 18 horas e 14 minutos, 18 horas e 14 minutos, 18 horas e 14 minutos, 18 horas e 14 minutos, 18 horas e 14 minutos, 18 horas e 14 minutos, 18 horas e 14 minutos, 18 horas e 14 minutos, 18 horas e 14 minutos, 18 horas e 14 minutos, 18 horas e 15 minutos, 18 horas e 15 minutos, 18 horas e 15 minutos, 18 horas e 15 minutos, 18 horas e 15 minutos, 18 horas e 15 minutos, 18 horas e 15 minutos, 18 horas e 15 minutos, 18 horas e 15 minutos, 18 horas e 15 minutos, 18 horas e 15 minutos, 18 horas e 15 minutos, 18 horas e 15 minutos, 18 horas e 15 minutos, 18 horas e 15 minutos, 18 horas e 15 minutos, 18 horas e 15 minutos, 18 horas e 15 minutos, 18 horas e 15 minutos, 18 horas e 15 minutos, 18 horas e 15 minutos, 18 horas e 16 minutos,
1: 18 horas e 16 minutos,
0: 18 horas
1: e 16 minutos,
0: 18 horas
1: e 16 minutos,
0: 18 horas
1: e 16 minutos,
0: 18 horas
1: e 16 minutos,
0: 18 horas
1: e 16 minutos,
0: 18 horas
1: e 16 minutos,
0: 18 horas
1: e 16 minutos,
0: 18 horas
1: e 16 minutos,
0: 18 horas
1: e 16 minutos,
0: 18 horas
1: e 16 minutos,
0: 18 horas
1: e 16 minutos,
0: 18 horas
1: e 16 minutos,
0: 18 horas
1: e 16 minutos,
0: 18 horas
1: e 16 minutos,
0: 18 horas
1: e 16 minutos,
0: 18 horas
1: e 16 minutos,
0: 18 horas
1: e 16 minutos,
0: 18 horas
1: e 16 minutos,
0: 18 horas
1: e 16 minutos,
0: 18 horas
1: e 17 minutos,
0: 18 horas
1: e 17 minutos,
0: 18 horas
1: e 17 minutos,
0: 18 horas
1: e 17 minutos,
0: 18 horas
1: e 17 minutos,
0: 18 horas
1: e 17 minutos,
0: 18 horas
1: e 17 minutos,
0: 18 horas
1: e 17 minutos,
0: 18 horas
1: e 17 minutos,
0: 18 horas
1: e 17 minutos,
0: 18 horas
1: e 17 minutos,
0: 18 horas
1: e 17 minutos,
0: 18 horas
1: e 17 minutos,
0: 18 horas
1: e 17 minutos,
0: 18 horas
1: e 17 minutos,
0: 18 horas
1: e 17 minutos,
0: 18 horas
1: e 17 minutos,
0: 18 horas
1: e 17 minutos,
0: 18 horas
1: e 17 minutos,
0: 18 horas
1: e 17 minutos,
0: 18 horas
1: e 18 minutos,
0: 18 horas
1: e 18 minutos,
0: 18 horas
1: e 18 minutos,
0: 18 horas
1: e 18 minutos,
0: 18 horas
1: e 18 minutos,
0: 18 horas
1: e 18 minutos,
0: 18 horas
1: e 18 minutos,
0: 18 horas
1: e 18 minutos,
0: 18 horas
1: e 18 minutos,
0: 18 horas
1: e 18 minutos,
0: 18 horas
1: e 18 minutos,
0: 18 horas
1: e 18 minutos,
0: 18 horas
1: e 18 minutos,
0: 18 horas
1: e 18 minutos,
0: 18 horas
1: e 18 minutos,
0: 18 horas
1: e 18 minutos,
0: 18 horas
1: e 18 minutos,
0: 18 horas
1: e 18 minutos,
0: 18 horas
1: e 18 minutos,
0: 18 horas
1: e 18 minutos,
0: 18 horas
1: e 19 minutos,
0: 18 horas
1: e 19 minutos,
0: 18 horas
1: e 19 minutos,
0: 18 horas
1: e 19 minutos,
0: 18 horas
1: e 19 minutos,
0: 18
1: 18 horas e 19 minutos.
0: 18 horas e 19 minutos.
1: 18 horas e 19 minutos.
0: 18 horas e 19 minutos.
1: 18 horas e 19 minutos.
0: 18 horas e 19 minutos.
1: 18 horas e 19 minutos.
0: 18 horas e 19 minutos.
1: 18 horas e 19 minutos.
0: 18 horas e 19 minutos.
1: 18 horas e 19 minutos.
0: 18 horas e 19 minutos.
1: 18 horas e 19 minutos.
0: 18 horas e 19 minutos.
1: 18 horas e 19 minutos.
0: 18 horas e 20 minutos.
1: 18 horas e 20 minutos.
0: 18 horas e 20 minutos.
1: 18 horas e 20 minutos.
0: 18 horas e 20 minutos.
1: 18 horas e 20 minutos.
0: 18 horas e 20 minutos.
1: 18 horas e 20 minutos.
0: 18 horas e 20 minutos.
1: 18 horas e 20 minutos.
0: 18 horas e 20 minutos.
1: 18 horas e 20 minutos.
0: 18 horas e 20 minutos.
1: 18 horas e 20 minutos.
0: 18 horas e 20 minutos.
1: 18 horas e 20 minutos.
0: 18 horas e 20 minutos.
1: 18 horas e 20 minutos.
0: 18 horas e 20 minutos.
1: 18 horas e 20 minutos.
0: 18 horas e 20 minutos.
1: 18 horas e 20 minutos.
0: 18 horas e 21 minutos.
1: 18 horas e 21 minutos.
0: 18 horas e 21 minutos.
1: 18 horas e 21 minutos.
0: 18 horas e 21 minutos.
1: 18 horas e 21 minutos.
0: 18 horas e 21 minutos.
1: 18 horas e 21 minutos.
0: 18 horas e 21 minutos.
1: 18 horas e 21 minutos.
0: 18 horas e 21 minutos.
1: 18 horas e 21 minutos.
0: 18 horas e 21 minutos.
1: 18 horas e 21 minutos.
0: 18 horas e 21 minutos.
1: 18 horas e 21 minutos.
0: 18 horas e 21 minutos.
1: 18 horas e 21 minutos.
0: 18 horas e 21 minutos.
1: 18 horas e 21 minutos.
0: 18 horas e 22 minutos.
1: 18 horas e 22 minutos.
0: 18 horas e 22 minutos.
1: 18 horas e 22 minutos.
0: 18 horas e 22 minutos.
1: 18 horas e 22 minutos.
0: 18 horas e 22 minutos.
1: 18 horas e 22 minutos.
0: 18 horas e 22 minutos.
1: 18 horas e 22 minutos.
0: 18 horas e 22 minutos.
1: 18 horas e 22 minutos.
0: 18 horas e 22 minutos.
1: 18 horas e 22 minutos.
0: 18 horas e 22 minutos.
1: 18 horas e 22 minutos.
0: 18 horas e 22 minutos.
1: 18 horas e 22 minutos.
0: 18 horas e 22 minutos.
1: 18 horas e 22 minutos.
0: 18 horas e 23 minutos.
1: 18 horas e 23 minutos.
0: 18 horas e 23 minutos.
1: 18 horas e 23 minutos.
0: 18 horas e 23 minutos.
1: 18 horas e 23 minutos.
0: 18 horas e 23 minutos.
1: 18 horas e 23 minutos.
0: 18 horas e 23 minutos.
1: 18 horas e 23 minutos.
0: 18 horas e 23 minutos.
1: 18 horas e 23 minutos.
0: 18 horas e 23 minutos.
1: 18 horas e 23 minutos.
0: 18 horas e 23 minutos.
1: 18 horas e 23 minutos.
0: 18 horas e 23 minutos.
1: 18 horas e 23 minutos. 18 horas e 24 minutos. 18 horas e 24 minutos. 18 horas e 24 minutos. 18 horas e 24 minutos. 18 horas e 24 minutos. 18 horas e 24 minutos. 18 horas e 24 minutos. 18 horas e 24 minutos. 18 horas e 24 minutos. 18 horas e 24 minutos. 18 horas e 24 minutos. 18 horas e 24 minutos. 18 horas e 24 minutos. 18 horas e 24 minutos. 18 horas e 24 minutos. 18 horas e 24 minutos. 18 horas e 24 minutos. 18 horas e 24 minutos. 18 horas e 25 minutos.
2: 18 horas e 25 minutos.
1: 18 horas e 25 minutos.
2: 18 horas e 25 minutos.
1: 18 horas e 25 minutos.
2: 18 horas e 25 minutos.
1: 18 horas e 25 minutos.
2: 18 horas e 25 minutos.
1: 18 horas e 25 minutos.
2: 18 horas e 25 minutos.
1: 18 horas e 25 minutos.
2: 18 horas e 25 minutos.
1: 18 horas e 25 minutos.
2: 18 horas e 25 minutos.
1: 18 horas e 25 minutos.
2: 18 horas e 25 minutos.
1: 18 horas e 25 minutos.
2: 18 horas e 25 minutos.
1: 18 horas e 26 minutos.
2: 18 horas e 26 minutos.
1: 18 horas e 26 minutos.
2: 18 horas e 26 minutos.
1: 18 horas e 26 minutos.
2: 18 horas e 26 minutos.
1: 18 horas e 26 minutos.
2: 18 horas e 26 minutos.
1: 18 horas e 26 minutos.
2: 18 horas e 26 minutos.
1: 18 horas e 26 minutos.
2: 18 horas e 26 minutos.
1: 18 horas e 26 minutos.
2: 18 horas e 26 minutos.
1: 18 horas e 26 minutos.
2: 18 horas e 26 minutos.
1: 18 horas e 26 minutos.
2: 18 horas e 26 minutos.
1: 18 horas e 26 minutos.
2: 18 horas e 27 minutos.
1: 18 horas e 27 minutos.
2: 18 horas e 27 minutos.
1: 18 horas e 27 minutos.
2: 18 horas e 27 minutos.
1: 18 horas e 27 minutos.
2: 18 horas e 27 minutos.
1: 18 horas e 27 minutos.
2: 18 horas e 27 minutos.
1: 18 horas e 27 minutos.
2: 18 horas e 27 minutos.
1: 18 horas e 27 minutos.
2: 18 horas e 27 minutos.
1: 18 horas e 27 minutos.
2: 18 horas e 27 minutos.
1: 18 horas e 27 minutos.
2: 18 horas e 27 minutos.
1: 18 horas e 27 minutos.
2: 18 horas e 28 minutos.
1: 18 horas e 28 minutos.
2: 18 horas e 28 minutos.
1: 18 horas e 28 minutos.
2: 18 horas e 28 minutos.
1: 18 horas e 28 minutos.
2: 18 horas e 28 minutos.
1: 18 horas e 28 minutos.
2: 18 horas e 28 minutos.
1: 18 horas e 28 minutos.
2: 18 horas e 28 minutos.
1: 18 horas e 28 minutos.
2: 18 horas e 28 minutos.
1: 18 horas e 28 minutos.
2: 18 horas e 28 minutos.
1: 18 horas e 28 minutos.
2: 18 horas e 28 minutos.
1: 18 horas e 28 minutos.
2: 18 horas e 28 minutos.
1: 18 horas e 28 minutos. 29 minutos.
0: 18 horas e 29 minutos.
2: 18 horas e 29 minutos.
0: 18 horas e 29 minutos.
2: 18 horas e 29 minutos.
0: 18 horas e 29 minutos.
2: 18 horas e 29 minutos.
0: 18 horas e 29 minutos.
2: 18 horas e 29 minutos.
0: 18 horas e 29 minutos.
2: 18 horas e 29 minutos.
0: 18 horas e 29 minutos.
2: 18 horas e 29 minutos.
0: 18 horas e 29 minutos.
2: 18 horas e 29 minutos.
0: 18 horas e 29 minutos.
2: 18 horas e 29 minutos.
0: 18 horas e 29 minutos.
2: 18 horas e 29 minutos.
0: 18 horas e
1: 30 minutos.
0: 18 horas
1: e 30 minutos.
0: 18 horas
1: e 30 minutos.
0: 18 horas
1: e 30 minutos.
0: 18 horas
1: e 30 minutos.
0: 18 horas
1: e 30 minutos.
0: 18 horas
1: e 30 minutos.
0: 18 horas
1: e 30 minutos.
0: 18 horas
1: e 30 minutos.
0: 18 horas
1: e 30 minutos.
0: 18 horas
1: e 30 minutos.
0: 18 horas
1: e 30 minutos.
0: 18 horas
1: e 30 minutos.
0: 18 horas
1: e 30 minutos.
0: 18 horas
1: e 30 minutos.
0: 18 horas
1: e 30 minutos.
0: 18 horas
1: e 30 minutos.
0: 18 horas
1: e 30 minutos.
0: 18 horas
1: e 30 minutos.
0: 18 horas
1: e 30 minutos.
0: 18 horas
1: e 30 minutos.
0: 18 horas
1: e 31 minutos.
0: 18 horas
1: e 31 minutos.
0: 18 horas
1: e 31 minutos.
0: 18 horas
1: e 31 minutos.
0: 18 horas
1: e 31 minutos.
0: 18 horas
1: e 31 minutos.
0: 18 horas
1: e 31 minutos.
0: 18 horas
1: e 31 minutos.
0: 18 horas
1: e 31 minutos.
0: 18 horas
1: e 31 minutos.
0: 18 horas
1: e 31 minutos.
0: 18 horas
1: e 31 minutos.
0: 18 horas
1: e 31 minutos.
0: 18 horas
1: e 31 minutos.
0: 18 horas
1: e 31 minutos.
0: 18 horas
1: e 31 minutos.
0: 18 horas
1: e 31 minutos.
0: 18 horas
1: e 31 minutos.
0: 18 horas
1: e 31 minutos.
0: 18 horas
1: e 31 minutos.
0: 18 horas
1: e 32 minutos.
0: 18 horas
1: e 32 minutos.
0: 18 horas
1: e 32 minutos.
0: 18 horas
1: e 32 minutos.
0: 18 horas
1: e 32 minutos.
0: 18 horas
1: e 32 minutos.
0: 18 horas
1: e 32 minutos.
0: 18 horas
1: e 32 minutos.
0: 18 horas
1: e 32 minutos.
0: 18 horas
1: e 32 minutos.
0: 18 horas
1: e 32 minutos.
0: 18 horas
1: e 32 minutos.
0: 18 horas
1: e 32 minutos.
0: 18 horas
1: e 32 minutos.
0: 18 horas
1: e 32 minutos.
0: 18 horas
1: e 32 minutos.
0: 18 horas
1: e 32 minutos.
0: 18 horas
1: e 32 minutos.
0: 18 horas
1: e 32 minutos.
0: 18 horas
1: e 33 minutos.
0: 18 horas
1: e 33 minutos.
0: 18 horas
1: e 33 minutos.
0: 18 horas
1: e 33 minutos.
0: 18 horas
1: e 33 minutos.
0: 18 horas
1: e 33 minutos.
0: 18 horas
1: e 33 minutos.
0: 18 horas
1: e 33 minutos.
0: 18 horas
1: e 33 minutos.
0: 18 horas
1: e 33 minutos.
0: 18 horas
1: e 33 16 minutos, 18 horas e 33 minutos, 18 horas e 33 minutos, 18 horas e 33 minutos, 18 horas e 33 minutos, 18 horas e 33 minutos, 18 horas e 33 minutos, 18 horas e 33 minutos, 18 horas e 34 minutos, 18 horas e 34 minutos, 18 horas e 34 minutos, 18 horas e 34 minutos, 18 horas e 34 minutos, 18 horas e 34 minutos, 18 horas e 34 minutos, 18 horas e 34 minutos, 18 horas e 34 minutos, 18 horas e 34 minutos, 18 horas e 34 minutos, 18 horas e 34 minutos, 18 horas e 34 minutos, 18 horas e 34 minutos, 18 horas e 34 minutos, 18 horas e 34 minutos, 18 horas e 34 minutos, 18 horas e 34 minutos, 18 horas e 34 minutos, 18 horas e 35 minutos, 18 horas e 35 minutos, 18 horas e 35 minutos, 18 horas e 35 minutos, 18 horas e 35 minutos, 18 horas e 35 minutos, 18 horas e 35 minutos, 18 horas e 35 minutos, 18 horas e 35 minutos, 18 horas e 35 minutos, 18 horas e 35 minutos, 18 horas e 35 minutos, 18 horas e 35 minutos, 18 horas e 35 minutos, 18 horas e 35 minutos, 18 horas e 35 minutos, 18 horas e 35 minutos, 18 horas e 35 minutos, 18 horas e 36 minutos, 18 horas e 36 minutos, 18 horas e 36 minutos, 18 horas e 36 minutos, 18 horas e 36 minutos, 18 horas e 36 minutos, 18 horas e 36 minutos, 18 horas e 36 minutos, 18 horas e 36 minutos, 18 horas e 36 minutos, 18 horas e 36 minutos, 18 horas e 36 minutos, 18 horas e 36 minutos, 18 horas e 36 minutos, 18 horas e 36 minutos, 18 horas e 36 minutos, 18 horas e 36 minutos, 18 horas e 36 minutos, 18 horas e 37 minutos, 18 horas e 37 minutos, 18 horas e 37 minutos, 18 horas e 37 minutos, 18 horas e 37 minutos, 18 horas e 37 minutos, 18 horas e 37 minutos, 18 horas e 37 minutos, 18 horas e 37 minutos, 18 horas e 37 minutos, 18 horas e 37 minutos, 18 horas e 37 minutos, 18 horas e 37 minutos, 18 horas e 37 minutos, 18 horas e 37 minutos, 18 horas e 37 minutos, 18 horas e 37 minutos, 18 horas e 37 minutos, 18 horas e 38 minutos, 18 horas e 38 minutos, 18 horas e 38 minutos, 18 horas e 38 minutos, 18 horas e 38 minutos, 18 horas e 38 minutos.
2: 18 horas e 38 minutos.
1: 18 horas e 38 minutos.
2: 18 horas e 38 minutos.
1: 18 horas e 38 minutos.
2: 18 horas e 38 minutos.
1: 18 horas e 38 minutos.
2: 18 horas e 38 minutos.
1: 18 horas e 38 minutos.
2: 18 horas e 38 minutos.
1: 18 horas e 38 minutos.
2: 18 horas e 38 minutos.
1: 18 horas e 38 minutos.
2: 18 horas e 39 minutos.
1: 18 horas e 39 minutos.
2: 18 horas e 39 minutos.
1: 18 horas e 39 minutos.
2: 18 horas e 39 minutos.
1: 18 horas e 39 minutos.
2: 18 horas e 39 minutos.
1: 18 horas e 39 minutos.
2: 18 horas e 39 minutos.
1: 18 horas e 39 minutos.
2: 18 horas e 39 minutos.
1: 18 horas e 39 minutos.
2: 18 horas e 39 minutos.
1: 18 horas e 39 minutos.
2: 18 horas e 39 minutos.
1: 18 horas e 39 minutos.
2: 18 horas e 39 minutos.
1: 18 horas e 39 minutos.
2: 18 horas e 39 minutos.
1: 18 horas e 30 minutos.
2: 18 horas e 40 minutos.
1: 18 horas e 40 minutos.
2: 18 horas e 40 minutos.
1: 18 horas e 40 minutos.
2: 18 horas e 40 minutos.
1: 18 horas e 40 minutos.
2: 18 horas e 40 minutos.
1: 18 horas e 40 minutos.
2: 18 horas e 40 minutos.
1: 18 horas e 40 minutos.
2: 18 horas e 40 minutos.
1: 18 horas e 40 minutos.
2: 18 horas e 40 minutos.
1: 18 horas e 40 minutos.
2: 18 horas e 40 minutos.
1: 18 horas e 40 minutos.
2: 18 horas e 40 minutos.
1: 18 horas e 40 minutos.
2: 18 horas e 40 minutos.
1: 18 horas e 40 minutos.
2: 18 horas e 40 minutos.
1: 18 horas e 41 minutos.
2: 18 horas e 41 minutos.
1: 18 horas e 41 minutos.
2: 18 horas e 41 minutos.
1: 18 horas e 41 minutos.
2: 18 horas e 41 minutos.
1: 18 horas e 41 minutos.
2: 18 horas e 41 minutos.
1: 18 horas e 41 minutos.
2: 18 horas e 41 minutos.
1: 18 horas e 41 minutos.
2: 18 horas e 41 minutos.
1: 18 horas e 41 minutos.
2: 18 horas e 41 minutos.
1: 18 horas e 41 minutos.
2: 18 horas e 41 minutos.
1: 18 horas e 41 minutos.
2: 18 horas e 41 minutos.
1: 18 horas e 41 minutos.
2: 18 horas e 42 minutos.
1: 18 horas e 42 minutos.
2: 18 horas e 42 minutos.
1: 18 horas e 42 minutos.
2: 18 horas e 42 minutos.
1: 18 horas e 42 minutos.
2: 18 horas e 42 minutos.
1: 18 horas e 42 minutos.
2: 18 horas e 42 minutos.
1: 18 horas e 42 minutos.
2: 18 horas e 42 minutos.
1: 18 horas e 42 minutos.
2: 18 horas e 42 minutos.
1: 18 horas e 42 minutos.
2: 18 horas e 42 minutos.
1: 18 horas e 42 minutos.
2: 18 horas e 42 minutos.
1: 18 horas e 43 minutos. 18 horas e 43 minutos. 18 horas e 43 minutos. 18 horas e 43 minutos. 18 horas e 43 minutos. 18 horas e 43 minutos. 18 horas e 43 minutos. 18 horas e 43 minutos. 18 horas e 43 minutos. 18 horas e 43 minutos. 18 horas e 43 minutos. 18 horas e 43 minutos. 18 horas e 43 minutos. 18 horas e 43 minutos. 18 horas e 43 minutos. 18 horas e 43 minutos. 18 horas e 43 minutos. 18 horas e 43 minutos. 18 horas e 43 minutos. 18 horas e 44 minutos. 18 horas e 44 minutos. 18 horas e 44 minutos. 18 horas e 44 minutos. 18 horas e 44 minutos. 18 horas e 44 minutos. 18 horas e 44 minutos. 18 horas e 44 minutos. 18 horas e 44 minutos. 18 horas e 44 minutos. 18 horas e 44 minutos. 18 horas e 44 minutos. 18 horas e 44 minutos. 18 horas e 44 minutos. 18 horas e 44 minutos. 18 horas e 44 minutos. 18 horas e 44 minutos. 18 horas e 44 minutos. 18 horas e 45 minutos. 18 horas e 45 minutos. 18 horas e 45 minutos. 18 horas e 45 minutos. 18 horas e 45 minutos. 18 horas e 45 minutos. 18 horas e 45 minutos. 18 horas e 45 minutos. 18 horas e 45 minutos. 18 horas e 45 minutos. 18 horas e 45 minutos. 18 horas e 45 minutos. 18 horas e 45 minutos. 18 horas e 45 minutos. 18 horas e 45 minutos. 18 horas e 45 minutos. 18 horas e 45 minutos. 18 horas e 45 minutos. 18 horas e 45 minutos. 18 horas e 46 minutos. 18 horas e 46 minutos. 18 horas e 46 minutos. 18 horas e 46 minutos. 18 horas e 46 minutos. 18 horas e 46 minutos. 18 horas e 46 minutos. 18 horas e 46 minutos. 18 horas e 46 minutos. 18 horas e 46 minutos. 18 horas e 46 minutos. 18 horas e 46 minutos. 18 horas e 46 minutos. 18 horas e 46 minutos. 18 horas e 46 minutos. 18 horas e 46 minutos. 18 horas e 46 minutos. 18 horas e 46 minutos. 18 horas e 47 minutos. 18 horas e 47 minutos. 18 horas e 47 minutos. 18 horas e 47 minutos. 18 horas e 47 minutos. 18 horas e 47 minutos. 18 horas e 47 minutos. 18 horas e 47 minutos. 18 horas e 47 minutos. 18 horas e 47 minutos. 18 horas e 47 minutos. 18 horas e 47 minutos. 18 horas e 47 minutos. 18 horas e 47 minutos. 18 horas e 47 minutos. 18 horas e 47 minutos. 18 horas e 47 minutos. 18 horas e 47 minutos. 18 horas e 47 minutos. 18 horas e 47 minutos. 48 minutos. 18 horas e 48 minutos. 18 horas e 48 minutos. 18 horas e 48 minutos. 18 horas e 48 minutos. 18 horas e 48 minutos. 18 horas e 48 minutos. 18 horas e 48 minutos. 18 horas e 48 minutos. 18 horas e 48 minutos. 18 horas e 48 minutos. 18 horas e 48 minutos. 18 horas e 48 minutos. 18 horas e 48 minutos. 18 horas e 48 minutos. 18 horas e 48 minutos. 18 horas e 48 minutos. 18 horas e 48 minutos. 18 horas e 48 minutos. 18 horas
2: e 49 minutos.
1: 18 horas
2: e 49 minutos.
1: 18 horas
2: e 49 minutos.
1: 18 horas
2: e 49 minutos.
1: 18 horas
2: e 49 minutos.
1: 18 horas
2: e 49 minutos.
1: 18 horas
2: e 49 minutos.
1: 18 horas
2: e 49 minutos.
1: 18 horas
2: e 49 minutos.
1: 18 horas
2: e 49 minutos.
1: 18 horas
2: e 49 minutos.
1: 18 horas
2: e 49 minutos.
1: 18 horas
2: e 49 minutos.
1: 18 horas
2: e 49 minutos.
1: 18 horas
2: e 49 minutos.
1: 18 horas
2: e 49 minutos.
1: 18 horas
2: e 49 minutos.
1: 18 horas
2: e 49 minutos.
1: 18 horas
2: e 49 minutos.
1: 18 horas
2: e 50 minutos.
1: 18 horas
2: e 50 minutos.
1: 18 horas
2: e 50 minutos.
1: 18 horas
2: e 50 minutos.
1: 18 horas
2: e 50 minutos.
1: 18 horas
2: e 50 minutos.
1: 18 horas
2: e 50 minutos.
1: 18 horas
2: e 50 minutos.
1: 18 horas
2: e 50 minutos.
1: 18 horas
2: e 50 minutos.
1: 18 horas
2: e 50 minutos.
1: 18 horas
2: e 50 minutos.
1: 18 horas
2: e 50 minutos.
1: 18 horas
2: e 50 minutos.
1: 18 horas
2: e 50 minutos.
1: 18 horas
2: e 50 minutos.
1: 18 horas
2: e 50 minutos.
1: 18 horas
2: e 50 minutos.
1: 18 horas
2: e 50 minutos.
1: 18 horas
2: e 50 minutos.
1: 18 horas
2: e 50 minutos.
1: 18 horas
2: e 51 minutos.
1: 18 horas
2: e 51 minutos.
1: 18 horas
2: e 51 minutos.
1: 18 horas
2: e 51 minutos.
1: 18 horas
2: e 51 minutos.
1: 18 horas
2: e 51 minutos.
1: 18 horas
2: e 51 minutos.
1: 18 horas
2: e 51 minutos.
1: 18 horas
2: e 51 minutos.
1: 18 horas
2: e 51 minutos.
1: 18 horas
2: e 51 minutos.
1: 18 horas
2: e 51 minutos.
1: 18 horas
2: e 51 minutos.
1: 18 horas
2: e 51 minutos.
1: 18 horas
2: e 51 minutos.
1: 18 horas
2: e 51 minutos.
1: 18 horas
2: e 51 minutos.
1: 18 horas
2: e 51 minutos.
1: 18 horas
2: e 51 minutos.
1: 18 horas
2: e 51 minutos.
1: 18 horas
2: e 51 minutos.
1: 18 horas
2: e 52 minutos.
1: 18 horas
2: e 52 minutos.
1: 18 horas
2: e 52 minutos.
1: 18 horas
2: e 52 minutos.
1: 18 horas
2: e 52 minutos.
1: 18 horas
2: e 52 minutos.
1: 18 horas
2: e 52 minutos.
1: 18 horas
2: e 52 minutos.
1: 18 horas
2: e 52 minutos.
1: 18 horas
2: e 52 minutos.
1: 18 horas
2: e 52 minutos.
1: 18 horas
2: e 52 minutos.
1: 18 horas
2: e 52 minutos.
1: 18 horas
2: e 52 minutos.
1: 18 horas
2: e 52 minutos.
1: 18 horas
2: e 52 minutos.
1: 18 horas
2: e 52 minutos.
1: 18 horas
2: e 52 minutos.
1: minutos, 18 horas e 53 minutos, 18 horas e 53 minutos, 18 horas e 53 minutos, 18 horas e 53 minutos, 18 horas e 53 minutos, 18 horas e 53 minutos, 18 horas e 53 minutos, 18 horas e 53 minutos, 18 horas e 53 minutos, 18 horas e 53 minutos, 18 horas e 53 minutos, 18 horas e 53 minutos, 18 horas e 53 minutos, 18 horas e 53 minutos, 18 horas e 53 minutos, 18 horas e 53 minutos, 18 horas e 53 minutos, 18 horas e 53 minutos, 18 horas e 54 minutos, 18 horas e 54 minutos, 18 horas e 54 minutos, 18 horas e 54 minutos, 18 horas e 54 minutos, 18 horas e 54 minutos, 18 horas e 54 minutos, 18 horas e 54 minutos, 18 horas e 54 minutos, 18 horas e 54 minutos, 18 horas e 54 minutos, 18 horas e 54 minutos, 18 horas e 54 minutos, 18 horas e 54 minutos, 18 horas e 54 minutos, 18 horas e 54 minutos, 18 horas e 54 minutos, 18 horas e 54 minutos, 18 horas e 54 minutos, 18 horas, 55 minutos, 18 horas, 55 minutos, 18 horas, 55 minutos, 18 horas, 55 minutos, 18 horas, 55 minutos, 18 horas, 55 minutos, 18 horas, 55 minutos, 18 horas, 55 minutos, 18 horas, 55 minutos, 18 horas, 55 minutos, 18 horas, 55 minutos, 18 horas, 55 minutos, 18 horas, 55 minutos, 18 horas, 55 minutos, 18 horas, 55 minutos, 18 horas, 55 minutos, 18 horas, 55 minutos, 18 horas, 55 minutos, 18 horas, 55 minutos, 18 horas e 56 minutos, 18 horas e 56 minutos, 18 horas e 56 minutos, 18 horas e 56 minutos, 18 horas e 56 minutos, 18 horas e 56 minutos, 18 horas e 56 minutos, 18 horas e 56 minutos, 18 horas e 56 minutos, 18 horas e 56 minutos, 18 horas e 56 minutos, 18 horas e 56 minutos, 18 horas e 56 minutos, 18 horas e 56 minutos, 18 horas e 56 minutos, 18 horas e 56 minutos, 18 horas e 56 minutos, 18 horas e 56 minutos, 18 horas e 57 minutos, 18 horas e 57 minutos, 18 horas e 57 minutos, 18 horas e 57 minutos, 18 horas e 57 minutos, 18 horas e 57 minutos, 18 horas e 57 minutos, 18 horas e 57 minutos, 18 horas e 57 minutos, 18 horas e 57 minutos, 18 horas e 57 minutos, 18 horas e 57 minutos, 18 horas e 57 minutos, 18 horas e 57 minutos, 18 horas e 57 minutos, 18 horas e 57 minutos, 18 horas e 57 minutos, 18 horas e 57 minutos, 18 horas e 57 minutos, 18 horas e 58 minutos, 18 horas e 58 minutos, 18 horas e 58 minutos, 18 horas e 58 minutos, 18 horas e 58 minutos, 18 horas e 58 minutos, 18 horas e 58 minutos, 18 horas e 58 minutos, 18 horas e 58 minutos, 18 horas e 58 minutos, 18 horas e 58 minutos, 18 horas e 58 minutos, 18 horas e 58 minutos, 18 horas e 58 minutos, 18 horas e 58 minutos, 18 horas e 58 minutos, 18 horas e 58 minutos, 18 horas e 58 minutos, 18 horas e 59 minutos, 18 horas e 59 minutos, 18 horas e 59 minutos, 18 horas e 59 minutos, 18 horas e 59 minutos, 18 horas e 59 minutos, 18 horas e 59 minutos, 18 horas e 59 minutos, 18 horas e 59 minutos, 18 horas e 59 minutos, 18 horas e 59 minutos, 18 horas e 59 minutos, 18 horas e 59 minutos, 18 horas e 59 minutos, 18 horas e 59 minutos, 18 horas e 59 minutos, 18 horas e 59 minutos, 18 horas e 59 minutos,
2: 19 horas em ponto, 19 horas em ponto, 19 horas em ponto, 19 horas em ponto, 19 horas em ponto, 19 horas em ponto, 19 horas em ponto, 19 horas em ponto, 19 horas em ponto, 19 horas em ponto, 19 horas em ponto, 19 horas em ponto, 19 horas em ponto, 19 horas em ponto, 19 horas em ponto, 19 horas em ponto, 19 horas em ponto, 19 horas em ponto, 19 horas em ponto, 19 horas em ponto, 19 horas em ponto, 19 horas em ponto, 19 horas em ponto, 19 horas em ponto, 19 horas em ponto, 19 horas em minuto, 19 horas e 1 minuto, 19 horas e 1 minuto, 19 horas e 1 minuto, 19 horas e 1 minuto, 19 horas e 1 minuto, 19 horas e 1 minuto, 19 horas e 1 minuto, 19 horas e 1 minuto, 19 horas e 1 minuto, 19 horas e 1 minuto, 19 horas e 1 minuto, 19 horas e 1 minuto, 19 horas e 1 minuto, 19 horas e 1 minuto, 19 horas e 1 minuto, 19 horas e 1 minuto, 19 horas e 1 minuto, 19 horas e 1 minuto, 19 horas e 1 minuto, 19 horas e 1 minuto, 19 horas e 1 minuto, 19 horas e 1 minuto, 19 horas e 1 minuto, 19 horas e
1: 2 minutos,
2: 19 horas
1: e 2 minutos,
2: 19 horas
1: e 2 minutos,
2: 19 horas
1: e 2 minutos,
2: 19 horas
1: e 2 minutos,
2: 19 horas
1: e 2 minutos,
2: 19 horas
1: e 2 minutos,
2: 19 horas
1: e 2 minutos,
2: 19 horas
1: e 2 minutos,
2: 19 horas
1: e 2 minutos,
2: 19 horas
1: e 2 minutos,
2: 19 horas
1: e 2 minutos,
2: 19 horas
1: e 2 minutos,
2: 19 horas
1: e 2 minutos,
2: 19 horas
1: e 2 minutos,
2: 19 horas
1: e 2 minutos,
2: 19 horas
1: e 2 minutos.
2: 19 horas e 2 minutos.
1: 19 horas e 2 minutos.
2: 19 horas
1: e 2 minutos.
2: 19 horas
1: e 2 minutos.
2: 19 horas
1: e 2 minutos.
2: 19 horas
1: e 3 minutos.
2: 19 horas
1: e 3 minutos.
2: 19 horas
1: e 3 minutos.
2: 19 horas
1: e 3 minutos.
2: 19 horas
1: e 3 minutos.
2: 19 horas
1: e 3 minutos.
2: 19 horas
1: e 3 minutos.
2: 19 horas
1: e 3 minutos.
2: 19 horas
1: e 3 minutos.
2: 19 horas
1: e 3 minutos.
2: 19 horas
1: e 3 minutos.
2: 19 horas
1: e 3 minutos.
2: 19 horas
1: e 3 minutos.
2: 19 horas
1: e 3 minutos.
2: 19 horas
1: e 3 minutos.
2: 19 horas
1: e 3 minutos.
2: 19 horas
1: e 3 minutos.
2: 19 horas
1: e 3 minutos.
2: 19 horas
1: e 3 minutos.
2: 19 horas
1: e 3 minutos.
2: 19 horas
1: e 3 minutos.
2: 19 horas
1: e 4 minutos.
2: 19 horas
1: e 4 minutos.
2: 19 horas
1: e 4 minutos.
2: 19 horas
1: e 4 minutos.
2: 19 horas
1: e 4 minutos.
2: 19 horas
1: e 4 minutos.
2: 19 horas
1: e 4 minutos.
2: 19 horas
1: e 4 minutos.
2: 19 horas
1: e 4 minutos.
2: 19 horas
1: e 4 minutos.
2: 19 horas
1: e 4 minutos.
2: 19 horas
1: e 4 minutos.
2: 19 horas
1: e 4 minutos.
2: 19 horas
1: e 4 minutos.
2: 19 horas
1: e 4 minutos.
2: 19 horas
1: e 4 minutos.
2: 19 horas
1: e 4 minutos.
2: 19 horas
1: e 4 minutos.
2: 19 horas
1: e 4 minutos.
2: 19 horas
1: e 4 minutos.
2: 19 horas
1: e 4 minutos.
2: 19 horas
1: e 5 minutos.
2: 19 horas
1: e 5 minutos.
2: 19 horas
1: e 5 minutos.
2: 19 horas
1: e 5 minutos.
2: 19 horas
1: e 5 minutos.
2: 19 horas
1: e 5 minutos.
2: 19 horas
1: e 5 minutos.
2: 19 horas
1: e 5 minutos.
2: 19 horas
1: e 5 minutos.
2: 19 horas
1: e 5 minutos.
2: 19 horas
1: e 5 minutos.
2: 19 horas
1: e 5 minutos.
2: 19 horas
1: e 5 minutos.
2: 19 horas
1: e 5 minutos.
2: 19 horas
1: e 5 minutos.
2: 19 horas
1: e 5 minutos.
2: 19 horas
1: e 5 minutos.
2: 19 horas
1: e 5 minutos.
2: 19 horas
1: e 5 minutos.
2: 19 horas
1: e 5 minutos.
2: 19 horas
1: e 5 minutos.
2: 19 horas
1: e 5 minutos.
2: 19 horas
1: e 6 minutos.
2: 19 horas
1: e 6 minutos.
2: 19 horas
1: e 6 minutos.
2: 19 horas
1: e 6 minutos.
2: 19 horas
1: e 6 minutos.
2: 19 horas
1: e 6 minutos.
2: 19 horas
1: e 6 minutos.
2: 19 horas
1: e 6 minutos.
2: 19 horas
1: e 6 minutos.
2: 19 horas
1: e 6 minutos.
2: 19 horas
1: e 6 minutos.
2: 19 horas
1: e 6 minutos.
2: 19 horas
1: e 6 minutos.
2: 19 horas
1: e 6 minutos.
2: 19 horas
1: e 6 minutos.
2: 19 horas
1: e 6 minutos.
2: 19 horas
1: e 6 minutos.
2: 19 horas
1: e 6 minutos.
2: 19 horas
1: e 6 minutos.
2: 19 horas
1: e 6 minutos.
2: 19 horas
1: e 6 minutos.
2: 19 horas
1: e 7 minutos.
2: 19 horas
1: e 7 minutos.
2: 19 horas
1: e 7 minutos.
2: 19 horas
1: e 7 minutos.
2: 19 horas
1: e 7 minutos.
2: 19 horas
1: e 7 minutos.
2: 19 horas
1: e 7 minutos.
2: 19 horas
1: e 7 minutos.
2: 19 horas
1: e 7 minutos.
2: 19 horas
1: e 7 minutos.
2: 19 horas
1: e 7 minutos.
2: 19 horas
1: e 7 minutos.
2: 19 horas
1: e 7 minutos.
2: 19 horas
1: e 7 minutos.
2: 19 horas
1: e 7 minutos.
2: 19 horas
1: e 7 minutos. 19h07.
2: 19h07.
1: 19h07.
2: 19h07.
1: 19h07.
2: 19h08.
1: 19h08.
2: 19h08.
1: 19h08.
2: 19h08.
1: 19h08.
2: 19h08.
1: 19h08.
2: 19h08.
1: 19h08.
2: 19h08.
1: 19h08.
2: 19h08.
1: 19h08.
2: 19h08.
1: 19h08.
2: 19h08.
1: 19h08.
2: 19h08.
1: 19h08.
2: 19h08.
1: 19h08.
2: 19h09.
1: 19h09.
2: 19h09.
1: 19h09.
2: 19h09.
1: 19h09.
2: 19h09.
1: 19h09.
2: 19h09.
1: 19h09.
2: 19h09.
1: 19h09.
2: 19h09.
1: 19h09.
2: 19h09.
1: 19h09.
2: 19h09.
1: 19h09.
2: 19h09.
1: 19h09.
2: 19h09.
1: 19h09.
2: 19h09.
1: 19h09.
2: 19h09.

0: 10 minutos.
1: 19 horas e 10 minutos.
0: 19 horas e 10 minutos.
1: 19 horas e 10 minutos.
0: 19 horas e 10 minutos.
1: 19 horas e 10 minutos.
0: 19 horas e 10 minutos.
1: 19 horas e 10 minutos.
0: 19 horas e 10 minutos.
1: 19 horas e 10 minutos.
0: 19 horas e 10 minutos.
1: 19 horas e 10 minutos.
0: 19 horas e 10 minutos.
1: 19 horas e 10 minutos.
0: 19 horas e 10 minutos.
1: 19 horas e 10 minutos.
0: 19 horas e 10 minutos.
1: 19 horas e 10 minutos.
0: 19 horas e 10 minutos.
1: 19 horas e 10 minutos.
0: 19 horas e 11 minutos.
1: 19 horas e 11 minutos.
0: 19 horas e 11 minutos.
1: 19 horas e 11 minutos.
0: 19 horas e 11 minutos.
1: 19 horas e 11 minutos.
0: 19 horas e 11 minutos.
1: 19 horas e 11 minutos.
0: 19 horas e 11 minutos.
1: 19 horas e 11 minutos.
0: 19 horas e 11 minutos.
1: 19 horas e 11 minutos.
0: 19 horas e 11 minutos.
1: 19 horas e 11 minutos.
0: 19 horas e 11 minutos.
1: 19 horas e 11 minutos.
0: 19 horas e 11 minutos.
1: 19 horas e 11 minutos.
0: 19 horas e 11 minutos.
1: 19 horas e 11 minutos.
0: 19 horas e 11 minutos.
1: 19 horas e 12 minutos.
0: 19 horas e 12 minutos.
1: 19 horas e 12 minutos.
0: 19 horas e 12 minutos.
1: 19 horas e 12 minutos.
0: 19 horas e 12 minutos.
1: 19 horas e 12 minutos.
0: 19 horas e 12 minutos.
1: 19 horas e 12 minutos.
0: 19 horas e 12 minutos.
1: 19 horas e 12 minutos.
0: 19 horas e 12 minutos.
1: 19 horas e 12 minutos.
0: 19 horas e 12 minutos.
1: 19 horas e 12 minutos.
0: 19 horas e 12 minutos.
1: 19 horas e 12 minutos.
0: 19 horas e 12 minutos.
1: 19 horas e 12 minutos.
0: 19 horas e 12 minutos.
1: 19 horas e 12 minutos.
0: 19 horas e 13 minutos.
1: 19 horas e 13 minutos.
0: 19 horas e 13 minutos.
1: 19 horas e 13 minutos.
0: 19 horas e 13 minutos.
1: 19 horas e 13 minutos.
0: 19 horas e 13 minutos.
1: 19 horas e 13 minutos.
0: 19 horas e 13 minutos.
1: 19 horas e 13 minutos.
0: 19 horas e 13 minutos.
1: 19 horas e 13 minutos.
0: 19 horas e 13 minutos.
1: 19 horas e 13 minutos.
0: 19 horas e 13 minutos.
1: 19 horas e 13 minutos.
0: 19 horas e 13 minutos.
1: 19 horas e 13 minutos.
0: 19 horas e 13 minutos.
1: 19 horas e 13 minutos.
0: 19 horas e 13 minutos.
1: 19 horas e 14 minutos.
0: 19 horas e 14 minutos.
1: 19 horas e 14 minutos.
0: 19 horas e 14 minutos.
1: 19 horas e 14 minutos.
0: 19 horas e 14 minutos.
1: 19 horas e 14 minutos.
0: 19 horas e 14 minutos.
1: 19 horas e 14 minutos.
0: 19 horas e 14 minutos.
1: 19 horas e 14 minutos.
0: 19 horas e 14 minutos.
1: 19 horas e 14 minutos.
0: 19 horas e 14 minutos.
1: 19 horas e 14 minutos.
0: 19 horas e 14 minutos.
1: 19 horas e 14 minutos.
0: 19 horas e 14 minutos.
1: 19 horas e 14
0: 14 minutos.
2: 19 horas
0: e 14 minutos.
2: 19 horas
0: e 15 minutos.
2: 19 horas
0: e 15 minutos.
2: 19 horas
0: e 15 minutos.

0: 19 horas e 15 minutos.
1: 19 horas e 15 minutos.
0: 19 horas e 15 minutos. 19 horas e 15 minutos. 19 horas e 15 minutos. 19 horas e 15 minutos. 19 horas e 15 minutos. 19 horas e 15 minutos. 19 horas e 15 minutos. 19 horas e 15 minutos. 19 horas e 15 minutos. 19 horas e 15 minutos. 19 horas e 15 minutos. 19 horas e 15 minutos. 19 horas e 15 minutos. 19 horas e 15 minutos. 19 horas e 15 minutos. 19 horas e 15 minutos. 19 horas e 15 minutos. 19 horas e 16 minutos. 19 horas e 16 minutos. 19 horas e 16 minutos. 19 horas e 16 minutos. 19 horas e 16 minutos. 19 horas e 16 minutos. 19 horas e 16 minutos. 19 horas e 16 minutos. 19 horas e 16 minutos. 19 horas e 16 minutos. 19 horas e 16 minutos. 19 horas e 16 minutos. 19 horas e 16 minutos. 19 horas e 16 minutos. 19 horas e 16 minutos. 19 horas e 16 minutos. 19 horas e 16 minutos. 19 horas e 16 minutos. 19 horas e 16 minutos. 19 horas e 16 minutos.
2: 19 horas e 17 minutos.
0: 19 horas e 17 minutos.
2: 19 horas e 17 minutos.
0: 19 horas e 17 minutos.
2: 19 horas e 17 minutos.
0: 19 horas e 17 minutos.
2: 19 horas e 17 minutos.
0: 19 horas e 17 minutos.
2: 19 horas e 17 minutos.
0: 19 horas e 17 minutos.
2: 19 horas e 17 minutos.
0: 19 horas e 17 minutos.
2: 19 horas e 17 minutos.
0: 19 horas e 17 minutos.
2: 19 horas e 17 minutos.
0: 19 horas e 17 minutos.
2: 19 horas e 17 minutos.
0: 19 horas e 17 minutos.
2: 19 horas e 17 minutos.
0: 19 horas e 18 minutos.
2: 19 horas e 18 minutos.
0: 19 horas e 18 minutos.
2: 19 horas e 18 minutos.
0: 19 horas e 18 minutos.
2: 19 horas e 18 minutos.
0: 19 horas e 18 minutos.
2: 19 horas e 18 minutos.
0: 19 horas e 18 minutos.
2: 19 horas e 18 minutos.
0: 19 horas e 18 minutos.
2: 19 horas e 18 minutos.
0: 19 horas e 18 minutos.
2: 19 horas e 18 minutos.
0: 19 horas e 18 minutos.
2: 19 horas e 18 minutos.
0: 19 horas e 18 minutos.
2: 19 horas e 18 minutos.
0: 19 horas e 18 minutos.
2: 19 horas e 18 minutos.
0: 19 horas e 18 minutos.
2: 19 horas e 19 minutos.
0: 19 horas e 19 minutos.
2: 19 horas e 19 minutos.
0: 19 horas e 19 minutos.
2: 19 horas e 19 minutos.
0: 19 horas e 19 minutos.
2: 19 horas e 19 minutos.
0: 19 horas e 19 minutos.
2: 19 horas e 19 minutos.
0: 19 horas e 19 minutos.
2: 19 horas e 19 minutos.
0: 19 horas e 19 minutos.
2: 19 horas e 19 minutos.
0: 19 horas e 19 minutos.
2: 19 horas e 19 minutos.
0: 19 horas e 19 minutos.
2: 19 horas e 19 minutos.
1: 19 horas e 19 minutos.
0: 19 horas e 19 minutos.
1: 19 horas e 20 minutos.
0: 19 horas e 20 minutos.
1: 19 horas e 20 minutos.
0: 19 horas e 20 minutos.
1: 19 horas e 20 minutos.
0: 19 horas e 20 minutos.
1: 19 horas e 20 minutos.
0: 19 horas e 20 minutos.
1: 19 horas e 20 minutos.
0: 19 horas e 20 minutos.
1: 19 horas e 20 minutos.
0: 19 horas e 20 minutos.
1: 19 horas e 20 minutos.
0: 19 horas e 20 minutos.
1: 19 horas e 20 minutos.
0: 19 horas e 20 minutos.
1: 19 horas e 20 minutos.
0: 19 horas e 20 minutos.
1: 19 horas e 20 minutos.
0: 19 horas e 20 minutos.
1: 19 horas e 20 minutos.
0: 19 horas e 21 minutos.
1: 19 horas e 21 minutos.
0: 19 horas e 21 minutos.
1: 19 horas e 21 minutos.
0: 19 horas e 21 minutos.
1: 19 horas e 21 minutos.
0: 19 horas e 21 minutos.
1: 19 horas e 21 minutos.
0: 19 horas e 21 minutos.
1: 19 horas e 21 minutos.
0: 19 horas e 21 minutos.
1: 19 horas e 21 minutos.
0: 19 horas e 21 minutos.
1: 19 horas e 21 minutos.
0: 19 horas e 21 minutos.
1: 19 horas e 21 minutos.
0: 19 horas e 21 minutos.
1: 19 horas e 21 minutos.
0: 19 horas e 21 minutos.
1: 19 horas e 21 minutos.
0: 19 horas e 21 minutos.
1: 19 horas e 22 minutos.
0: 19 horas e 22 minutos.
1: 19 horas e 22 minutos.
0: 19 horas e 22 minutos.
1: 19 horas e 22 minutos.
0: 19 horas e 22 minutos.
1: 19 horas e 22 minutos.
0: 19 horas e 22 minutos.
1: 19 horas e 22 minutos.
0: 19 horas e 22 minutos.
1: 19 horas e 22 minutos.
0: 19 horas e 22 minutos.
1: 19 horas e 22 minutos.
0: 19 horas e 22 minutos.
1: 19 horas e 22 minutos.
0: 19 horas e 22 minutos.
1: 19 horas e 22 minutos.
0: 19 horas e 22 minutos.
1: 19 horas e 22 minutos.
0: 19 horas e 23 minutos.
1: 19 horas e 23 minutos.
0: 19 horas e 23 minutos.
1: 19 horas e 23 minutos.
0: 19 horas e 23 minutos.
1: 19 horas e 23 minutos.
0: 19 horas e 23 minutos.
1: 19 horas e 23 minutos.
0: 19 horas e 23 minutos.
1: 19 horas e 23 minutos.
0: 19 horas e 23 minutos.
1: 19 horas e 23 minutos.
0: 19 horas e 23 minutos.
1: 19 horas e 23 minutos.
0: 19 horas e 23 minutos.
1: 19 horas e 23 minutos.
0: 19 horas e 23 minutos.
1: 19 horas e 23 minutos.
0: 19 horas e 24 minutos.
1: 19 horas e 24 minutos.
0: 19 horas e 24 minutos.
1: 19 horas e 24 minutos.
0: 19 horas e 24 minutos.
1: 19 horas e 24 minutos.
0: 19 horas e 24 minutos.
1: 19 horas e 24 minutos.
0: 19 horas e 24 minutos.
1: 19 horas e 24 minutos.
0: 19 horas e 24 minutos.
1: 19 horas e 24 minutos.
0: 19 horas e 24 minutos.
1: 19 horas e 24 minutos.
0: 19 horas e 24 minutos.
1: 19 horas e 24 minutos.
0: 24 minutos.
2: 19 horas e 24 minutos. 19 horas e 24 minutos. 19 horas e 25 minutos. 19 horas e 25 minutos. 19 horas e 25 minutos. 19 horas e 25 minutos. 19 horas e 25 minutos. 19 horas e 25 minutos. 19 horas e 25 minutos. 19 horas e 25 minutos. 19 horas e 25 minutos. 19 horas e 25 minutos. 19 horas e 25 minutos. 19 horas e 25 minutos. 19 horas e 25 minutos. 19 horas e 25 minutos. 19 horas e 25 minutos. 19 horas e 25 minutos. 19 horas e 25 minutos. 19 horas e 25 minutos. 19 horas e 26 minutos. 19 horas e 26 minutos. 19 horas e 26 minutos. 19 horas e 26 minutos. 19 horas e 26 minutos. 19 horas e 26 minutos. 19 horas e 26 minutos. 19 horas e 26 minutos. 19 horas e 26 minutos. 19 horas e 26 minutos. 19 horas e 26 minutos. 19 horas e 26 minutos. 19 horas e 26 minutos. 19 horas e 26 minutos. 19 horas e 26 minutos. 19 horas e 26 minutos. 19 horas e 26 minutos. 19 horas e 26 minutos. 19 horas e 27 minutos. 19 horas e 27 minutos. 19 horas e 27 minutos. 19 horas e 27 minutos. 19 horas e 27 minutos. 19 horas e 27 minutos. 19 horas e 27 minutos. 19 horas e 27 minutos. 19 horas e 27 minutos. 19 horas e 27 minutos. 19 horas e 27 minutos. 19 horas e 27 minutos. 19 horas e 27 minutos. 19 horas e 27 minutos. 19 horas e 27 minutos. 19 horas e 27 minutos. 19 horas e 27 minutos. 19 horas e 27 minutos. 19 horas e 28 minutos.
3: 19 horas e 28 minutos.
2: 19 horas e 28 minutos. 19 horas e 28 minutos. 19 horas e 28 minutos. 19 horas e 28 minutos. 19 horas e 28 minutos. 19 horas e 28 minutos. 19 horas e 28 minutos. 19 horas e 28 minutos. 19 horas e 28 minutos. 19 horas e 28 minutos. 19 horas e 28 minutos. 19 horas e 28 minutos. 19 horas e 28 minutos. 19 horas e 28 minutos. 19 horas e 28 minutos. 19 horas e 28 minutos. 19 horas e 28 minutos.
3: 19 horas e 29 minutos.
2: 19 horas e 29 minutos. 19 horas e 29 minutos. 19 horas e 29 minutos. 19 horas e 29 minutos. 19 horas e 29 minutos. 19 horas e 29 minutos. 19 horas e 29 minutos. 19 horas e 29 minutos. 19 horas e 29 minutos. 19 horas e 29 minutos. 19 horas e 29 minutos. 19 horas e 29 minutos. 19 horas e 29 minutos. 19 horas e 29 minutos.
3: 19 horas e 29 minutos.
0: minutos.
4: 19 horas
0: e 29 minutos.
4: 19 horas
0: e 29 minutos.
4: 19 horas
0: e 30 minutos.
4: 19 horas
0: e 30 minutos.
4: 19 horas
0: e 30 minutos.
4: 19 horas
0: e 30 minutos.
4: 19 horas
0: e 30 minutos.
4: 19 horas
0: e 30 minutos.
4: 19 horas
0: e 30 minutos.
4: 19 horas
0: e 30 minutos.
4: 19 horas
0: e 30 minutos.
4: 19 horas
0: e 30 minutos.
4: 19 horas
0: e 30 minutos.
4: 19 horas
0: e 30 minutos.
4: 19 horas
0: e 30 minutos.
4: 19 horas
0: e 30 minutos.
4: 19 horas
0: e 30 minutos.
4: 19 horas
0: e 30 minutos.
4: 19 horas
0: e 30 minutos.
4: 19 horas
0: e 30 minutos.
4: 19 horas
0: e 30 minutos.
4: 19 horas
0: e 30 minutos.
4: 19 horas
0: e 30 minutos.
4: 19 horas
0: e 31 minutos.
4: 19 horas
0: e 31 minutos.
4: 19 horas
0: e 31 minutos.
4: 19 horas
0: e 31 minutos.
4: 19 horas
0: e 31 minutos.
4: 19 horas
0: e 31 minutos.
4: 19 horas
0: e 31 minutos.
4: 19 horas
0: e 31 minutos.
4: 19 horas
0: e 31 minutos.
4: 19 horas
0: e 31 minutos.
4: 19 horas
0: e 31 minutos.
4: 19 horas
0: e 31 minutos.
4: 19 horas
0: e 31 minutos.
4: 19 horas
0: e 31 minutos.
4: 19 horas
0: e 31 minutos.
4: 19 horas
0: e 31 minutos.
4: 19 horas
0: e 31 minutos.
4: 19 horas
0: e 31 minutos.
4: 19 horas
0: e 31 minutos.
4: 19 horas
0: e 32 minutos.
4: 19 horas
0: e 32 minutos.
4: 19 horas
0: e 32 minutos.
4: 19 horas
0: e 32 minutos.
4: 19 horas
0: e 32 minutos.
4: 19 horas
0: e 32 minutos.
4: 19 horas
0: e 32 minutos.
4: 19 horas
0: e 32 minutos.
4: 19 horas
0: e 32 minutos.
4: 19 horas
0: e 32 minutos.
4: 19 horas
0: e 32 minutos.
4: 19 horas
0: e 32 minutos.
4: 19 horas
0: e 32 minutos.
4: 19 horas
0: e 32 minutos.
4: 19 horas
0: e 32 minutos.
4: 19 horas
0: e 32 minutos.
4: 19 horas
0: e 32 minutos.
4: 19 horas
0: e 32 minutos.
4: 19 horas
0: e 32 minutos.
4: 19 horas
0: e 33 minutos.
4: 19 horas
0: e 33 minutos.
4: 19 horas
0: e 33 minutos.
4: 19 horas
0: e 33 minutos.
4: 19 horas
0: e 33 minutos.
4: 19 horas
0: e 33 minutos.
4: 19 horas
0: e 33 minutos.
4: 19 horas
0: e 33 minutos.
4: 19 horas
0: e 33 minutos.
4: 19 horas
0: e 33 minutos.
4: 19 horas
0: e 33 minutos.
4: 19 horas
0: e 33 minutos.
4: 19 horas
0: e 33 minutos.
4: 19 horas
0: e 33 minutos.
4: 19 horas
0: e 33 minutos.
4: 19 horas
0: e 33 minutos.
4: 19 horas
0: e 33 minutos.
4: 19 horas
0: e 33 minutos.
4: 19 horas
0: e 34 minutos.
4: 19 horas
0: e 34 minutos.
4: 19 horas
0: e 34 minutos.
4: 19 horas
0: e 34 minutos.
4: 19 horas
0: e 34 minutos.
4: 19 horas
0: e 34 minutos.
4: 19 horas
0: e 34 minutos.
4: 19 19 horas e 34 minutos. 19 horas e 34 minutos. 19 horas e 34 minutos. 19 horas e 34 minutos. 19 horas e 34 minutos. 19 horas e 34 minutos. 19 horas e 34 minutos. 19 horas e 34 minutos. 19 horas e 34 minutos. 19 horas e 34 minutos. 19 horas e 34 minutos. 19 horas e 35 minutos. 19 horas e 35 minutos. 19 horas e 35 minutos. 19 horas e 35 minutos. 19 horas e 35 minutos. 19 horas e 35 minutos. 19 horas e 35 minutos. 19 horas e 35 minutos. 19 horas e 35 minutos. 19 horas e 35 minutos. 19 horas e 35 minutos. 19 horas e 35 minutos. 19 horas e 35 minutos. 19 horas e 35 minutos. 19 horas e 35 minutos. 19 horas e 35 minutos. 19 horas e 35 minutos. 19 horas e 35 minutos. 19 horas e 36 minutos. 19 horas e 36 minutos. 19 horas e 36 minutos. 19 horas e 36 minutos. 19 horas e 36 minutos. 19 horas e 36 minutos. 19 horas e 36 minutos. 19 horas e 36 minutos. 19 horas e 36 minutos. 19 horas e 36 minutos. 19 horas e 36 minutos. 19 horas e 36 minutos. 19 horas e 36 minutos. 19 horas e 36 minutos. 19 horas e 36 minutos. 19 horas e 36 minutos. 19 horas e 36 minutos. 19 horas e 36 minutos. 19 horas e 37 minutos.
5: 19 horas e 37 minutos.
4: 19 horas e 37 minutos.
5: 19 horas e 37 minutos.
4: 19 horas e 37 minutos.
5: 19 horas e 37 minutos.
4: 19 horas e 37 minutos.
5: 19 horas e 37 minutos.
4: 19 horas e 37 minutos.
5: 19 horas e 37 minutos.
4: 19 horas e 37 minutos.
5: 19 horas e 37 minutos.
4: 19 horas e 37 minutos.
5: 19 horas e 37 minutos.
4: 19 horas e 37 minutos.
5: 19 horas e 37 minutos.
4: 19 horas e 37 minutos.
5: 19 horas e 37 minutos.
4: 19 horas e 38 minutos.
5: 19 horas e 38 minutos.
4: 19 horas e 38 minutos.
5: 19 horas e 38 minutos.
4: 19 horas e 38 minutos.
5: 19 horas e 38 minutos.
4: 19 horas e 38 minutos.
5: 19 horas e 38 minutos.
4: 19 horas e 38 minutos.
5: 19 horas e 38 minutos.
4: 19 horas e 38 minutos.
5: 19 horas e 38 minutos.
4: 19 horas e 38 minutos.
5: 19 horas e 38 minutos.
4: 19 horas e 38 minutos.
5: 19 horas e 38 minutos.
4: 19 horas e 38 minutos.
5: 19 horas e 39 minutos.
4: 19 horas e 39 minutos.
5: 19 horas e 39 minutos.
4: 19 horas.
6: horas e 39 minutos.
7: 19 horas
6: e 39 minutos.
7: 19 horas
6: e 39 minutos.
7: 19 horas
6: e 39 minutos.
7: 19 horas
6: e 39 minutos.
7: 19 horas
6: e 39 minutos.
7: 19 horas
6: e 39 minutos.
7: 19 horas
6: e 39 minutos.
7: 19 horas
6: e 39 minutos.
7: 19 horas
6: e 39 minutos.
7: 19 horas
6: e 39 minutos.
7: 19 horas
6: e 39 minutos.
7: 19 horas
6: e 39 minutos.
7: 19 horas
6: e 39 minutos.
7: 19 horas
6: e 39 minutos.
7: 19 horas
6: e 39 minutos.
7: 19 horas
6: e 30 minutos.
7: 19 horas
6: e 40 minutos.
7: 19 horas
6: e 40 minutos.
7: 19 horas
6: e 40 minutos.
7: 19 horas
6: e 40 minutos.
7: 19 horas
6: e 40 minutos.
7: 19 horas
6: e 40 minutos.
7: 19 horas
6: e 40 minutos.
7: 19 horas
6: e 40 minutos.
7: 19 horas
6: e 40 minutos.
7: 19 horas
6: e 40 minutos.
7: 19 horas
6: e 40 minutos.
7: 19 horas
6: e 40 minutos.
7: 19 horas
6: e 40 minutos.
7: 19 horas
6: e 40 minutos.
7: 19 horas
6: e 40 minutos.
7: 19 horas
6: e 40 minutos.
7: 19 horas
6: e 40 minutos.
7: 19 horas
6: e 40 minutos.
7: 19 horas
6: e 40 minutos.
7: 19 horas
6: e 40 minutos.
7: 19 horas
6: e 41 minutos.
7: 19 horas
6: e 41 minutos.
7: 19 horas
6: e 41 minutos.
7: 19 horas
6: e 41 minutos.
7: 19 horas
6: e 41 minutos.
7: 19 horas
6: e 41 minutos.
7: 19 horas
6: e 41 minutos.
7: 19 horas
6: e 41 minutos.
7: 19 horas
6: e 41 minutos.
7: 19 horas
6: e 41 minutos.
7: 19 horas
6: e 41 minutos.
7: 19 horas
6: e 41 minutos.
7: 19 horas
6: e 41 minutos.
7: 19 horas
6: e 41 minutos.
7: 19 horas
6: e 41 minutos.
7: 19 horas
6: e 41 minutos.
7: 19 horas
6: e 41 minutos.
7: 19 horas
6: e 41 minutos.
7: 19 horas
6: e 41 minutos.
7: 19 horas
6: e 42 minutos.
7: 19 horas
6: e 42 minutos.
7: 19 horas
6: e 42 minutos.
7: 19 horas
6: e 42 minutos.
7: 19 horas
6: e 42 minutos.
7: 19 horas
6: e 42 minutos.
7: 19 horas
6: e 42 minutos.
7: 19 horas
6: e 42 minutos.
7: 19 horas
6: e 42 minutos.
7: 19 horas
6: e 42 minutos.
7: 19 horas
6: e 42 minutos.
7: 19 horas
6: e 42 minutos.
7: 19 horas
6: e 42 minutos.
7: 19 horas
6: e 42 minutos.
7: 19 horas
6: e 42 minutos.
7: 19 horas
6: e 42 minutos.
7: 19 horas
6: e 42 minutos.
7: 19 horas
6: e 43 minutos.
7: 19 horas
6: e 43 minutos.
7: 19 horas
6: e 43 minutos.
7: 19 horas
6: e 43 minutos.
7: 19 horas
6: e 43 minutos.
7: 19 horas
6: e 43 minutos.
7: 19 horas
6: e 43 minutos.
7: 19 horas
6: e 43 minutos.
7: 19 horas
6: e 43 minutos.
7: 19 horas
6: e 43 minutos.
7: 19 horas
6: e 43 minutos.
7: 19 horas
6: e 43 minutos.
7: 19 horas
6: e 43 minutos.
7: 19 horas
6: e 43 minutos.
7: 19 horas
6: e 43 minutos.
7: 19 horas
6: e 43 minutos.
7: 19 horas
6: e 43 minutos.
7: 19 horas
6: e 43 minutos.
7: 19 horas
6: e 43 minutos.
7: 19 horas
6: e 44 minutos.
7: 19 horas
6: e 44 minutos.
7: 19 horas e 44 minutos.
0: 19 horas e 44 minutos.
7: 19 horas e 44 minutos.
0: 19 horas e 44 minutos.
7: 19 horas e 44 minutos.
0: 19 horas e 44 minutos.
7: 19 horas e 44 minutos.
0: 19 horas e 44 minutos.
7: 19 horas e 44 minutos.
0: 19 horas e 44 minutos.
7: 19 horas e 44 minutos.
0: 19 horas e 44 minutos.
7: 19 horas e 44 minutos.
0: 19 horas e 44 minutos.
7: 19 horas e 44 minutos.
0: 19 horas e 45 minutos.
7: 19 horas e 45 minutos.
0: 19 horas e 45 minutos.
7: 19 horas e 45 minutos.
0: 19 horas e 45 minutos.
7: 19 horas e 45 minutos.
0: 19 horas e 45 minutos.
7: 19 horas e 45 minutos.
0: 19 horas e 45 minutos.
7: 19 horas e 45 minutos.
0: 19 horas e 45 minutos.
7: 19 horas e 45 minutos.
0: 19 horas e 45 minutos.
7: 19 horas e 45 minutos.
0: 19 horas e 45 minutos.
7: 19 horas e 45 minutos.
0: 19 horas e 45 minutos.
7: 19 horas e 45 minutos.
0: 19 horas e 45 minutos.
7: 19 horas e 46 minutos.
0: 19 horas e 46 minutos.
7: 19 horas e 46 minutos.
0: 19 horas e 46 minutos.
7: 19 horas e 46 minutos.
0: 19 horas e 46 minutos.
7: 19 horas e 46 minutos.
0: 19 horas e 46 minutos.
7: 19 horas e 46 minutos.
0: 19 horas e 46 minutos.
7: 19 horas e 46 minutos.
0: 19 horas e 46 minutos.
7: 19 horas e 46 minutos.
0: 19 horas e 46 minutos.
7: 19 horas e 46 minutos.
0: 19 horas e 46 minutos.
7: 19 horas e 46 minutos.
0: 19 horas e 46 minutos.
7: 19 horas e 47 minutos.
0: 19 horas e 47 minutos.
7: 19 horas e 47 minutos.
0: 19 horas e 47 minutos.
7: 19 horas e 47 minutos.
0: 19 horas e 47 minutos.
7: 19 horas e 47 minutos.
0: 19 horas e 47 minutos.
7: 19 horas e 47 minutos.
0: 19 horas e 47 minutos.
7: 19 horas e 47 minutos.
0: 19 horas e 47 minutos.
7: 19 horas e 47 minutos.
0: 19 horas e 47 minutos.
7: 19 horas e 47 minutos.
0: 19 horas e 47 minutos.
7: 19 horas e 47 minutos.
0: 19 horas e 47 minutos.
7: 19 horas e 48 minutos.
0: 19 horas e 48 minutos.
7: 19 horas e 48 minutos.
0: 19 horas e 48 minutos.
7: 19 horas e 48 minutos.
0: 19 horas e 48 minutos.
7: 19 horas e 48 minutos.
0: 19 horas e 48 minutos.
7: 19 horas e 48 minutos.
0: 19 horas e 48 minutos.
7: 19 horas e 48 minutos.
0: 19 horas e 48 minutos.
7: 19 horas e 48 minutos.
0: 19 horas e 48 minutos.
7: 19 horas e 48 minutos.
0: 19 horas e 48 minutos.
7: 19 horas e 48 minutos.
0: 19 horas e 48 minutos.
7: 19 horas e 48 minutos.
0: 19 horas e 49 minutos.
7: 19 horas e 49 minutos.
0: 19 horas
8: 19 horas e 49 minutos.
9: 19 horas e 49 minutos.
8: 19 horas e 49 minutos.
9: 19 horas e 49 minutos.
8: 19 horas e 49 minutos.
9: 19 horas e 49 minutos.
8: 19 horas e 49 minutos.
9: 19 horas e 49 minutos.
8: 19 horas e 49 minutos.
9: 19 horas e 49 minutos.
8: 19 horas e 49 minutos.
9: 19 horas e 49 minutos.
8: 19 horas e 49 minutos.
9: 19 horas e 49 minutos.
8: 19 horas e 49 minutos.
9: 19 horas e 49 minutos.
8: 19 horas e 49 minutos.
9: 19 horas e 50 minutos.
8: 19 horas e 50 minutos.
9: 19 horas e 50 minutos.
8: 19 horas e 50 minutos.
9: 19 horas e 50 minutos.
8: 19 horas e 50 minutos.
9: 19 horas e 50 minutos.
8: 19 horas e 50 minutos.
9: 19 horas e 50 minutos.
8: 19 horas e 50 minutos.
9: 19 horas e 50 minutos.
8: 19 horas e 50 minutos.
9: 19 horas e 50 minutos.
8: 19 horas e 50 minutos.
9: 19 horas e 50 minutos.
8: 19 horas e 50 minutos.
9: 19 horas e 50 minutos.
8: 19 horas e 50 minutos.
9: 19 horas e 50 minutos.
8: 19 horas e 50 minutos.
9: 19 horas e 51 minutos.
8: 19 horas e 51 minutos.
9: 19 horas e 51 minutos.
8: 19 horas e 51 minutos.
9: 19 horas e 51 minutos.
8: 19 horas e 51 minutos.
9: 19 horas e 51 minutos.
8: 19 horas e 51 minutos.
9: 19 horas e 51 minutos.
8: 19 horas e 51 minutos.
9: 19 horas e 51 minutos.
8: 19 horas e 51 minutos.
9: 19 horas e 51 minutos.
8: 19 horas e 51 minutos.
9: 19 horas e 51 minutos.
8: 19 horas e 51 minutos.
9: 19 horas e 51 minutos.
8: 19 horas e 51 minutos.
9: 19 horas e 51 minutos.
8: 19 horas e 51 minutos.
9: 19 horas e 52 minutos.
8: 19 horas e 52 minutos.
9: 19 horas e 52 minutos.
8: 19 horas e 52 minutos.
9: 19 horas e 52 minutos.
8: 19 horas e 52 minutos.
9: 19 horas e 52 minutos.
8: 19 horas e 52 minutos.
9: 19 horas e 52 minutos.
8: 19 horas e 52 minutos.
9: 19 horas e 52 minutos.
8: 19 horas e 52 minutos.
9: 19 horas e 52 minutos.
8: 19 horas e 52 minutos.
9: 19 horas e 52 minutos.
8: 19 horas e 52 minutos.
9: 19 horas e 52 minutos.
8: 19 horas e 52 minutos.
9: 19 horas e 52 minutos.
8: 19 horas e 53 minutos.
9: 19 horas e 53 minutos.
8: 19 horas e 53 minutos.
9: 19 horas e 53 minutos.
8: 19 horas e 53 minutos.
9: 19 horas e 53 minutos.
8: 19 horas e 53 minutos.
9: 19 horas e 53 minutos.
8: 19 horas e 53 minutos.
9: 19 horas e 53 minutos.
8: 19 horas e 53 minutos.
9: 19 horas e 53 minutos.
8: 19 horas e 53 minutos.
9: 19 horas e 53 minutos.
8: 19 horas e 53 minutos.
9: 19 horas e 53 minutos.
8: 19 horas e 53 minutos.
9: 19 horas e 53 minutos.
8: 19 horas e 54 minutos.
9: 19 horas
10: e 54 minutos.
11: 19 horas
10: e 54 minutos.
11: 19 horas
10: e 54 minutos.
11: 19 horas
10: e 54 minutos.
11: 19 horas
10: e 54 minutos.
11: 19 horas
10: e 54 minutos.
11: 19 horas
10: e 54 minutos.
11: 19 horas
10: e 54 minutos.
11: 19 horas
10: e 54 minutos.
11: 19 horas
10: e 54 minutos.
11: 19 horas
10: e 54 minutos.
11: 19 horas
10: e 54 minutos.
11: 19 horas
10: e 54 minutos.
11: 19 horas
10: e 54 minutos.
11: 19 horas
10: e 54 minutos.
11: 19 horas
10: e 54 minutos.
11: 19 horas
10: e 54 minutos.
11: 19 horas
10: 55 minutos.
11: 19 horas
10: 55 minutos.
11: 19 horas
10: 55 minutos.
11: 19 horas
10: 55 minutos.
11: 19 horas
10: 55 minutos.
11: 19 horas
10: 55 minutos.
11: 19 horas
10: 55 minutos.
11: 19 horas
10: 55 minutos.
11: 19 horas
10: 55 minutos.
11: 19 horas
10: 55 minutos.
11: 19 horas
10: 55 minutos.
11: 19 horas
10: 55 minutos.
11: 19 horas
10: 55 minutos.
11: 19 horas
10: 55 minutos.
11: 19 horas
10: 55 minutos.
11: 19 horas
10: 55 minutos.
11: 19 horas
10: 55 minutos.
11: 19 horas
10: 55 minutos.
11: 19 horas
10: 56 minutos.
11: 19 horas
10: e 56 minutos.
11: 19 horas
10: e 56 minutos.
11: 19 horas
10: e 56 minutos.
11: 19 horas
10: e 56 minutos.
11: 19 horas
10: e 56 minutos.
11: 19 horas
10: e 56 minutos.
11: 19 horas
10: e 56 minutos.
11: 19 horas
10: e 56 minutos.
11: 19 horas
10: e 56 minutos.
11: 19 horas
10: e 56 minutos.
11: 19 horas
10: e 56 minutos.
11: 19 horas
10: e 56 minutos.
11: 19 horas
10: e 56 minutos.
11: 19 horas
10: e 56 minutos.
11: 19 horas
10: e 56 minutos.
11: 19 horas
10: e 56 minutos.
11: 19 horas
10: e 56 minutos.
11: 19 horas
10: e 57 minutos.
11: 19 horas
10: e 57 minutos.
11: 19 horas
10: e 57 minutos.
11: 19 horas
10: e 57 minutos.
11: 19 horas
10: e 57 minutos.
11: 19 horas
10: e 57 minutos.
11: 19 horas
10: e 57 minutos.
11: 19 horas
10: e 57 minutos.
11: 19 horas
10: e 57 minutos.
11: 19 horas
10: e 57 minutos.
11: 19 horas
10: e 57 minutos.
11: 19 horas
10: e 57 minutos.
11: 19 horas
10: e 57 minutos.
11: 19 horas
10: e 57 minutos.
11: 19 horas
10: e 57 minutos.
11: 19 horas
10: e 57 minutos.
11: 19 horas
10: e 57 minutos.
11: 19 horas
10: e 57 minutos.
11: 19 horas
10: e 57 minutos.
11: 19 horas
10: e 58 minutos.
11: 19 horas
10: e 58 minutos.
11: 19 horas
10: e 58 minutos.
11: 19 horas
10: e 58 minutos.
11: 19 horas
10: e 58 minutos.
11: 19 horas
10: e 58 minutos.
11: 19 horas
10: e 58 minutos.
11: 19 horas
10: e 58 minutos.
11: 19 horas
10: e 58 minutos.
11: 19 horas
10: e 58 minutos.
11: 19 horas
10: e 58 minutos.
11: 19 horas
10: e 58 minutos.
11: 19 horas
10: e 58 minutos.
11: 19 horas
10: e 58 minutos.
11: 19 horas
10: e 58 minutos.
11: 19 horas
10: e 58 minutos.
11: 19 horas
10: e 58 minutos.
11: 19 horas e 58 minutos.
12: 19 horas e 59 minutos.
11: 19 horas e 59 minutos.
12: 19 horas e 59 minutos.
11: 19 horas e 59 minutos.
12: 19 horas e 59 minutos.
11: 19 horas e 59 minutos.
12: 19 horas e 59 minutos.
11: 19 horas e 59 minutos.
12: 19 horas e 59 minutos.
13: 19 horas e 59 minutos.
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3: 20 horas e 47 minutos.
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0: 7:59.
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2: É mais um fim de semana que surge, pessoal. E aí, como é que você tá? Tudo bem? Tudo certinho? Eu sou o Marcos Vinícius e é um grande prazer estar com você a partir de agora, começando mais uma edição do Super Fam. Esse programa é feito pra você e pro seu artista preferido. Aqui tocamos uma hora do artista que você ama, contando a história e como ele chegou desde o zero até aqui. E hoje, a nossa escolhida é ela, britânica, ativista social com muitos projetos bacanas e a sua carreira musical é impecável. Dua Lipa, a inglesa Dua Lipa, foi a escolhida para o Super Fã deste fim de semana. A Dua, ela começou a fazer covers por inspiração de ver o teu pai cantar. O pai da Dua Lipa foi vocalista de uma importante banda, né? E a Dua via lá teu pai cantar e falou, não, eu quero fazer isso. E com 14 anos começou